0: 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As notícias do governo federal que movimentaram o país no dia de hoje.
1: Olá, boa noite.
2: Boa noite para você que nos acompanha em todo o país.
1: Sexta-feira, 5 de junho de 2026.
2: Vamos ao destaque do dia. Bom condutor ganha incentivo na hora de renovar a carteira.
1: Agora é lei. Motoristas que não cometeram infrações terão a CNH renovada de forma automática. Gabriela Noronha.
3: Cerca de 2 milhões de motoristas já foram beneficiados desde a publicação das novas regras, em dezembro do ano passado.
2: Você vai ouvir também MEC Idiomas.
1: Já está no ar plataforma digital para ajudar o cidadão a aprender inglês e espanhol de graça.
2: Presidente Lula destaca que saber outro idioma amplia oportunidades e abre novas portas na vida das pessoas.
4: O governo está fazendo, utilizando a tecnologia para criar oportunidade de vocês poderem aprender coisas que a gente não conseguia há muito tempo atrás.
1: E ainda, bloqueio voluntário e simultâneo de todas as casas de apostas autorizadas do Brasil.
2: Mais de 574 mil pessoas já usaram a plataforma que permite a autoexclusão de bets. Márcia Fernandes.
5: Cerca de 40% apontaram a perda de controle sobre jogos e afirmaram que os impactos na saúde mental foram o principal motivo para a autoexclusão.
1: Hoje, na apresentação da Voz do Brasil, eu, Luciana Vasconcelos e Luciano Seixas.
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1: Bons condutores vão ter renovação automática da Carteira Nacional de Habilitação.
2: É o que prevê lei sancionada hoje pelo presidente Lula.
1: A medida integra o programa CNH do Brasil, que facilita e deixa mais em conta o acesso à primeira carteira de motorista.
3: A lei sancionada nesta sexta-feira institui o programa CNH do Brasil e permite a renovação automática da Carteira Nacional de Habilitação para os motoristas que estejam cadastrados no Registro Nacional Positivo de Condutores e que não tenham infrações de trânsito nos últimos 12 meses. A nova legislação é resultado de uma medida provisória encaminhada pelo governo do Brasil ao Congresso Nacional em dezembro do ano passado. Segundo o Ministério dos Transportes, cerca de 2 milhões de motoristas já foram beneficiados desde a publicação das novas regras. Entre os beneficiados está Andrei Abreu, morador de Santa Catarina, que conta que em 20 minutos teve o documento renovado.
6: Então eu só precisei fazer a consulta e lá só atestar mesmo a efetivação. E foi tranquilo, foi bem rápido, questão de 20 minutos mesmo, que se a gente anda corretamente, não tem multas. E o sistema, ele busca uma forma de desburocratizar, viabilizar a rapidez na renovação. Fica bem mais tranquilo e mais pessoas podem, de fato, se animar para poder tirar uma CNH.
3: Além da renovação, o programa CNH do Brasil também facilita o acesso à primeira habilitação nas categorias A, destinada a motocicletas, e B, voltada a veículos de passeio. Com a nova lei, os candidatos podem escolher como preferem se preparar para tirar a CNH. Se por meio do conteúdo teórico gratuito disponível na plataforma digital, se em uma autoescola tradicional ou combinando as duas opções. Com as mudanças, o Brasil bateu recordes de novos condutores habilitados no país este ano. De acordo com o Ministério dos Transportes, mais de 1.141.000 CNHs foram expedidas entre janeiro e maio. O presidente Lula também destacou o impacto direto das medidas no orçamento das famílias brasileiras.
4: Uma carta custava R$ 3.000, R$ 3.500. A gente pagava até 4 mil. Agora não, agora o cara gasta R$ 670, R$ 500, já está com a sua carta pronta. Uma coisa importante: nós temos 60 milhões de pessoas usando o aplicativo. 70 milhões de pessoas. É uma população, sabe, o dobro da população argentina utilizando o aplicativo. Bom, isso tudo, para mim dizer ao pessoal que está tirando carta, tire sua carta, porque tirar carta é ter um instrumento de trabalho na mão para que você seja seguro. Portanto, utilize o novo modelo, um novo sistema de tirar carta e seja um motorista legalizado, tanto de moto quanto de carro, o que você quiser.
3: Os números mostram ainda um crescimento expressivo na procura pelo documento. O total de requerimentos para a emissão da CNH ultrapassou 7 milhões, volume 7 vezes maior que o observado antes da edição da medida provisória. Desse total, mais de 6 milhões de solicitações foram realizadas por meio da plataforma CNH do Brasil. Reportagem Gabriela Noronha.
2: Uma situação que começa como uma simples diversão na internet e o sonho do dinheiro fácil.
5: E aos poucos se torna um ciclo vicioso de endividamento e problemas de saúde mental.
2: Esta é a realidade de quem sofre com os perigos dos jogos da aposta online.
5: De acordo com o Ministério da Fazenda, mais de 25 milhões de brasileiros entraram nas chamadas bets no ano passado.
2: Mas uma nova ferramenta pode ajudar quem precisa enfrentar o vício.
7: Uma busca por dinheiro que resultou em mais dívidas. Essa é a realidade de muitas famílias brasileiras. Nossa equipe conversou com uma mulher que prefere não se identificar. Ela conta que durante uma depressão e precisando de mais recursos, começou a jogar em cassinos online. O hábito virou vício e ela passou a gastar todo o salário e o dinheiro de outras pessoas nas apostas.
8: O jogo meio que foi assim, uma válvula de escape. Aí foi evoluindo até chegar num ponto de eu gastar dinheiro que não era meu. Meu salário entrava, eu gastava tudo. E aqui em casa começou a ficar muito complicado. E foi assim, até ter que tomar medidas drásticas.
7: Para evitar que mais pessoas se viciem e se endividem por causa dos jogos de apostas online, o governo federal lançou uma plataforma de auto-exclusão das bets. Com a ferramenta, o usuário indica seu CPF e, com isso, bloqueia de forma voluntária e simultânea o acesso a todas as casas de apostas autorizadas no Brasil, com uma única solicitação. É o que explica Daniele Cardoso, secretária de Prêmios e Apostas do Ministério da Fazenda.
9: Quando esse cidadão procurar uma determinada casa de aposta, ele vai estar bloqueado. Essa casa de aposta busca aqui para saber se esse CPF pode ou não apostar, e aí a gente dá informação dizendo não, porque ele se auto-excluiu. Quando a gente pensou nessa plataforma, a gente pensou não só nesse mecanismo de auto-exclusão centralizada, mas também ali um concentrador de informações em relação ao jogo responsável.
7: Dados do Ministério da Fazenda apontam que só no ano passado, mais de 25 milhões de brasileiros fizeram apostas em jogos online. Diante desse cenário, a plataforma de auto-exclusão é uma das estratégias do governo para evitar o vício e o endividamento das famílias. Além do bloqueio, a auto-exclusão impede novos cadastros e suspende o envio de publicidade sobre o assunto. Desde que a plataforma foi lançada no final do ano passado, mais de 574 mil pessoas já solicitaram a exclusão dos CPFs para o uso de bets. Do total de cadastrados, cerca de 40% apontaram a perda de controle sobre jogos e afirmaram que os impactos na saúde mental foram o principal motivo para a autoexclusão. Para a mulher que conversamos no início dessa reportagem, é importante existir uma plataforma que possibilite a exclusão do CPF nas casas de aposta.
8: A gente já viu várias coisas, né, muito graves acontecendo com essas pessoas. Então, eu acho que é importante, sim, para ajudar muita gente para não entrar nisso, porque é difícil.
7: Além de bloquear o CPF da pessoa para o uso de bets, a plataforma de autoexclusão também reúne orientações e links com informações de onde encontrar atendimento especializado no Sistema Único de Saúde. Pessoas que identificarem prejuízos relacionados às apostas podem buscar apoio nas unidades básicas de saúde e nos centros de atenção psicossocial presentes em todas as regiões do país. Para quem sofreu com as apostas, a ajuda psicológica é fundamental.
8: É um vício muito perigoso. Então, quando eu decidi, eu vou parar, eu começava a pensar em tudo que eu passei. Aí eu fui atrás para procurar psicólogo especializado no assunto. E a partir desse momento, a perspectiva foi voltando.
7: Para acessar a plataforma e fazer a autoexclusão, basta procurar no seu buscador a frase autoexclusão, Ministério da Fazenda, e clicar no link. O endereço vai te direcionar para a plataforma dentro do site gov.br. Reportagem, Márcia Fernandes.
5: Inglês e espanhol na palma da mão e sem custo.
2: Você já pode se inscrever no aplicativo Mac Idiomas, que oferece aulas dos dois idiomas, do nível básico ao avançado.
5: A ferramenta também conta com recursos de inteligência artificial para apoio aos estudos.
10: A plataforma MEC Idiomas, iniciativa gratuita do governo do Brasil para o ensino de inglês e espanhol, começou a funcionar no início deste mês de junho. O aplicativo oferece cursos do nível básico ao avançado, estruturados em 4 a 6 módulos, cada um com 10 a 15 aulas, permitindo que estudantes e demais interessados aprendam novos idiomas sem sair de casa. O presidente Luiz Inácio Lula da Silva destaca que aprender e falar outros idiomas amplia oportunidades e abre novas portas na vida das pessoas.
11: O governo está fazendo, utilizando a tecnologia para criar oportunidade de vocês poderem aprender coisas que a gente não conseguia há muito tempo atrás. É muito importante. Você não vai pagar nada. É o governo que vai arcar com os custos desse programa. O que o Ministério da Educação está fazendo é abrir, não uma janela, escancarar uma porta muito grande para que você tenha acesso às coisas que você precisa ter.
10: Entre as funcionalidades disponíveis no aplicativo estão a integração com a conta gov.br, teste de proficiência, trilhas de aprendizagem com aulas e atividades de reforço, avaliações ao final de cada módulo, sistema de conquistas e ferramentas de prática oral. A plataforma também conta com agentes de inteligência artificial para apoio aos estudos, esclarecimento de dúvidas e conversação nos idiomas. O acesso pode ser feito pelo portal macidiomas.mec.gov.br ou pelo aplicativo MEC Idiomas. Reportagem Thaísa Vitória.
2: E a plataforma MEC Livros, uma biblioteca digital, já alcançou a marca de 862 mil usuários.
12: Desde abril, quando a ferramenta foi lançada, já foram acessadas 468 mil obras, uma média de 3.400 livros por dia.
2: Somado todo o tempo de leitura dos usuários na plataforma, chega-se a 269 mil horas, o equivalente a cerca de 30 anos de leitura sem parar.
12: O livro mais lido é A Cabeça do Santo, da jornalista e escritora brasileira Socorro Acioli, e conta a história de um jovem que descobre possuir o dom de ouvir as preces de mulheres para Santo Antônio.
2: Completam as 5 obras mais lidas, Crime e Castigo e Noites Brancas, de Dostoiévski, e também A Vegetariana e Sem Despedidas, de Han Kang.
12: Para ter acesso às obras, basta acessar o site do MEC Livros ou o aplicativo e fazer o login com a conta do gov.br.
2: É por meio da conta gov.br que o cidadão tem acesso a mais de 4.600 serviços públicos.
12: E quem perdia o acesso à conta precisava aguardar até 3 dias até ter o problema resolvido.
2: Para facilitar a vida do cidadão, o governo do Brasil lançou uma ferramenta que recupera o acesso ao gov.br de forma rápida e simples.
13: Meu INSS, meu SUS Digital, Enem Fies, Carteira de Trabalho Digital e Carteira Digital de Trânsito são alguns dos serviços mais demandados na plataforma gov.br. Atualmente são mais de 176 milhões de usuários. Para facilitar a vida de quem precisa recuperar o acesso à conta, em caso de perda ou troca do celular, por exemplo, o governo do Brasil desenvolveu uma ferramenta que simplifica esse processo. É o que explica o diretor do Departamento de Identidade Digital, Hudson Vinícius Mesquita.
14: Então isso traz autonomia para o cidadão, muito mais rápido de fazer, não precisa envolver a central de atendimento. A expectativa é que mais pessoas possam habilitar, se sentir confortáveis a utilizar essa camada de segurança.
13: O primeiro passo é atualizar o aplicativo do GovBR para ter acesso à opção de recuperação com e-mail. Na verificação em 2 etapas, clicar na opção Estou com dificuldade para gerar código e seguir os passos. Será preciso fazer um reconhecimento facial para concluir o processo. Para o secretário de Governo Digital, Rogério Mascarenhas, além de facilitar a vida do cidadão, a ferramenta traz mais segurança.
15: Então a gente sempre está buscando que a segurança esteja em primeiro lugar, a gente está colocando a possibilidade de utilizar um e-mail que a pessoa cadastre para que ela possa fazer essa recuperação da conta sem qualquer procedimento administrativo, ou seja, ela mesma consegue fazer isso. A partir de um reconhecimento facial, ela já consegue fazer recuperação da sua conta.
13: O passo a passo da ferramenta está disponível na internet em acesso.gov.br. Depois é só clicar na aba Ajuda. Reportagem Nazi Brum.
12: Você já ouviu falar em phishing? Uma palavra em inglês que se refere à pescaria?
2: O termo é usado para sites, e-mails ou mensagens falsos usados para recolher dados de quem usa a internet.
12: Esse e outros termos ligados ao mundo digital podem ser compreendidos por qualquer pessoa por meio de vídeos ou até mesmo histórias em quadrinhos.
2: Conhecer cada vez mais sobre o ambiente digital pode evitar golpes. Saiba mais na reportagem de Cleide Lopes.
16: Há 2 anos, a gaúcha Gisele Helgda recebeu uma ligação de um suposto atendente do Banco Digital, onde ela tinha conta. Do outro lado da linha, a informação era de que o cartão dela havia sido clonado. Assustada, ela seguiu as orientações do falso funcionário, forneceu dados pessoais e fez até reconhecimento facial. Ela não sabia, mas estava caindo em um golpe digital.
17: Fiz o reconhecimento facial e quando eu terminei o reconhecimento facial, a minha conta foi zerada. Era o valor que eu tinha para pagar o meu aluguel, a minha água, a minha luz.
16: Mensagens falsas, links suspeitos, roubo de senhas e tentativas de fraude estão entre os principais riscos para quem usa a internet. Por isso, o governo do Brasil aposta em mais uma estratégia: conscientizar a população por meio de vídeos, cartilhas e materiais educativos sobre os perigos e as armadilhas usadas por criminosos virtuais. Entre os lançamentos está a revista em quadrinhos, phishing e golpes cibernéticos. Com linguagem simples e acessível, a publicação mostra como os golpistas agem e orienta sobre formas de proteção. Também foram lançados vídeos voltados especialmente para idosos e conteúdos com dicas de acesso seguro aos serviços do gov.br. Como explica o secretário do Governo Digital do Ministério de Gestão e Inovação em Serviços Públicos, Rogério Mascarenhas.
18: Levar a população de uma forma simples, através de vídeos, né, que estão disponíveis lá na nossa página do gov.br/PPSI, né, que é o Programa de Privacidade e Segurança da Informação. Vídeos que auxiliem as pessoas com pequenos cuidados e também as preocupações que a gente tem que ter aí em relação a essa forma de ataque, né, ou de abordagem que esses criminosos acabam fazendo na população.
16: O jornalista Felipe Camelo também já caiu em golpes virtuais. Seduzido por promoções imperdíveis na internet, fez compras de produtos que nunca chegaram.
19: Hoje a gente tem que ficar muito atento por promoções muito atraentes. Então você pega aquele produto, pega aquela loja, põe na internet, aí você vai ver o tanto de reclamações, aí por ali você já pode tirar um parâmetro se é golpe, se não é.
16: O especialista em tecnologia da informação, Marlo Prudente, explica que os principais cuidados: desconfiar de mensagens urgentes e procurar sempre os canais oficiais.
20: Se você recebe qualquer mensagem com esse senso de urgência, desconfie. Às vezes você recebe o WhatsApp ou qualquer outro meio não oficial. Sai dali, vai no aplicativo do GovBR, vai no aplicativo do banco, porque tudo é digital, então se acontecer qualquer coisa desse tipo, você vai receber uma notificação do próprio aplicativo oficial, do governo, do banco, ou qualquer outro que seja.
16: Segundo o governo federal, o Brasil é hoje referência em serviços digitais. São mais de 4.600 oferecidos por cerca de 250 órgãos públicos na plataforma gov.br. Reportagem Cleide Lopes.
12: Só reforçando, o material está disponível no site gov.br/governo-digital, na aba Privacidade e Segurança.
2: E atenção, pescadores! O Ministério da Pesca e Aquicultura alerta sobre tentativas de golpe relacionadas ao Registro Geral da Atividade Pesqueira.
12: Segundo relatos dos próprios usuários do sistema Pesque Brasil, alguns estão recebendo mensagens falsas via aplicativo WhatsApp.
2: Os golpistas fazem o print da tela da consulta pública da licença e adulteram o documento.
12: Assim, quem está com a licença ativa é levado a acreditar que o documento está suspenso ou cancelado. Aí os golpistas solicitam pagamento para que a situação seja normalizada.
2: O Ministério ressalta que não cobra nenhum tipo de taxa para regularização da profissão.
12: Em caso de dúvida, procure informações apenas pelos canais oficiais. Pelo WhatsApp, no número código 61, telefone 3276-5073.
2: Mais informações do Ministério da Pesca no endereço gov.br/mpa.
12: Para muitas mulheres, a independência financeira é um dos fatores cruciais para romper com ciclos de violência doméstica.
2: Agora, mulheres empreendedoras do setor do turismo em situação de vulnerabilidade terão acesso a condições especiais de crédito pelo novo Fundo Geral de Turismo.
12: A portaria prevê que beneficiárias solicitem suspensão temporária dos pagamentos por até 6 meses e também estabelece ampliação dos prazos de carência.
2: Durante o Fórum Internacional de Mulheres no Turismo em João Pessoa, o ministro do Turismo Gustavo Feliciano ressaltou que a medida busca criar uma rede de segurança para que mulheres vítimas de violência mantenham seus negócios.
0: Alguma mulher que for vítima ou tiver alguma dificuldade no enfrentamento de violência, ela vai ter uma carência maior de 180 dias nos prazos do FUGETUR, podendo dar uma mobilidade e uma tranquilidade maior para passar por esse problema de enfrentamento que ela foi vítima de violência e depois voltar arcar com as parcelas do financiamento.
12: A solidariedade que salva vidas levou o Brasil a um resultado histórico.
2: No ano passado, foram realizados 31 mil transplantes de órgãos, o maior número já registrado no país.
12: E por trás de cada cirurgia está uma complexa rede de equipes e logística com um único objetivo: salvar vidas.
21: A espera pode durar meses, às vezes anos. Para Elisângela Alves, de Brasília, a segunda chance chegou graças a um gesto de amor da própria família.
22: O rim já estava bastante comprometido e o médico disse que o próximo passo seria começar a busca na família sobre quem poderia estar doando o órgão, né? E no futuro próximo eu entraria em uma hemodiálise.
21: Elisângela convivia com a insuficiência renal e dependia de tratamento constante, até que veio a compatibilidade e o transplante de um novo rim, doado pela irmã Márcia Alves.
23: Quando ela falou, preciso de um rim, eu falei, eu te dou um. E a gente brincando e tudo, e realmente deu tudo certo, graças a Deus, fizemos os exames, né, da compatibilidade, então podemos fazer a cirurgia, estava super tranquila e segura em relação à minha decisão, correu tudo bem.
21: Hoje, recuperada, a Elisângela segue uma vida normal. Histórias como a dela ajudam a explicar um resultado histórico. O Brasil bateu recorde de transplantes em 2025. Foram 31 mil procedimentos realizados em todo o país, o maior número já registrado. Entre os procedimentos mais realizados estão os transplantes de córnea, rim, medula óssea, fígado e coração. A estrutura envolve hospitais, equipes médicas, centrais de transplante e logística aérea. No ano passado, foram realizados 4.808 voos para o transporte de órgãos e equipes, em parceria com companhias aéreas e a Força Aérea Brasileira. O governo do Brasil investiu R$1,5 bilhão de reais no Sistema Nacional de Transplantes, recursos que ajudam a ampliar equipes, acelerar diagnósticos e reduzir o tempo de espera de quem depende de uma nova chance. Uma estrutura complexa e que faz do Brasil um líder em transplantes na rede pública, destaca Patrícia dos Santos, coordenadora-geral do Sistema Nacional de Transplantes do Ministério da Saúde.
24: Demonstra o compromisso do Ministério da Saúde em fortalecer uma das maiores políticas públicas de transplantes do mundo. Esse financiamento é o que permite ampliar o acesso, reduzir as desigualdades regionais, qualificar os serviços e garantir que mais brasileiros tenham a chance de receber um transplante com segurança gratuitamente pelo SUS.
21: Mas apesar dos avanços, ainda existe um desafio importante. Hoje, cerca de 45% das famílias brasileiras ainda recusam a doação de órgãos, segundo dados do Ministério da Saúde. Pela legislação brasileira, a doação só ocorre com autorização dos parentes. Para quem aguarda na fila, a possibilidade de um transplante depende desse consentimento, explica o nefrologista Dr. Geraldo Freitas.
25: Falar da intenção de ser doador, caso isso aconteça, isso é importante, porque é imprevisível quando a situação de morte cefálica vai acontecer. Se estiver conversado com a família, a probabilidade de a gente efetivar um doador é muito maior do que se isso não tivesse sido comentado em nenhum momento.
21: O Sistema Único de Saúde responde por cerca de 86% dos transplantes realizados no país. O atendimento inclui exames, cirurgia, acompanhamento médico e medicamentos, tudo de forma gratuita. Reportagem Pablo Mundim.
2: Essas foram as notícias do Governo do Brasil.
12: Uma realização da Secretaria de Comunicação Social da Presidência da República.
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12: Fique agora com as notícias do Poder Judiciário e do Congresso Nacional. Uma boa noite e um bom fim de semana.
2: A gente volta na segunda-feira. Boa noite para você.

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2: No Dia Mundial do Meio Ambiente, STF relembra decisões que fortaleceram a proteção ambiental no Brasil.
3: Supremo começa a julgar recurso apresentado pelo ex-deputado Roberto Jefferson.
2: TSE divulga distribuição do Fundo Especial de Financiamento de Campanha para as eleições 2026.
3: Boa noite, eu sou Marcela Luiza.
2: E eu sou Walter Lima.
3: Hoje, 5 de junho, é o Dia Mundial do Meio Ambiente.
2: E para celebrar a data, o Supremo Tribunal Federal relembra algumas decisões que consolidaram a proteção ambiental como um direito fundamental previsto em nossa Constituição. Marta Ferreira.
4: Neste Dia Mundial do Meio Ambiente, algumas das principais decisões da Corte merecem destaque. Em relação ao Fundo Clima, em 2022, o STF determinou a retomada do funcionamento do Fundo Nacional sobre a Mudança do Clima, mecanismo do governo federal criado para financiar projetos de enfrentamento às mudanças climáticas. Em relação às queimadas e ao desmatamento na Amazônia e no Pantanal, a Corte reconheceu falhas estruturais na execução de políticas de enfrentamento das queimadas e determinou a elaboração e a implementação de planos de combate a incêndios e desmatamento e o fortalecimento de órgãos de fiscalização e a coordenação entre a União e os estados da Amazônia e do Pantanal.
3: O Supremo Tribunal Federal começou a julgar nesta sexta-feira um recurso apresentado pelo ex-deputado Roberto Jefferson contra uma multa de R$ 452 mil ligada à condenação dele em 2024.
2: O julgamento ocorre no plenário virtual e está previsto para terminar em 15 de junho. Pablo Lemos.
5: O ex-deputado Roberto Jefferson foi condenado a pagar a multa em um processo no qual foi sentenciado a 9 anos de prisão por calúnia, homofobia e por incitação à prática dos crimes de abolição do Estado Democrático de Direito e de dano qualificado. A defesa recorreu alegando que ele não tem condições financeiras de arcar com o valor. Mas o relator do caso no Supremo Tribunal Federal, ministro Alexandre de Moraes, rejeitou o pedido. Ele destacou que o valor de mais de R$ 452 mil pode ser parcelado em 18 vezes, como condição para a progressão de regime.
3: O Tribunal Superior Eleitoral divulgou os valores do Fundo Especial de Financiamento de Campanha, destinados aos partidos políticos para as eleições gerais de 2026.
2: Ao todo, R$ 4,9 bilhões vão ser distribuídos entre 30 partidos, de acordo com os critérios estabelecidos na legislação eleitoral, considerando a representatividade das legendas no Congresso Nacional. Fábio Ruas.
6: PL vai receber o maior valor, R$ 881 milhões e 700 mil. Em seguida, o PT, com R$ 615 milhões e 400 mil. E depois o União, com algo em torno de R$ 526 milhões e 200 mil. Juntas, as três legendas concentram quase 40% do montante distribuído pelo Fundo Eleitoral, que é custeado pela União em ano eleitoral. O objetivo do fundo é financiar campanhas de candidatas e candidatos.
3: Justiça Federal paralisa licenciamento de terminal de gás natural liquefeito em Barcarena, Pará.
2: A ação atende a pedido do Ministério Público Federal. Sabrine Menezes.
7: A decisão paralisou o avanço do licenciamento ambiental e a implantação do terminal de gás natural liquefeito de Barcarena, no Pará. A decisão reconheceu argumentos do MPF e o risco de danos irreversíveis aos modos de vida das comunidades tradicionais e ao meio ambiente, caso o projeto avançasse sem os estudos adequados. Na sentença, a Justiça estabelece diversas obrigações ao governo do Pará, à Termogás e ao INCRA, como a proibição de emissão de licenças e a suspensão de atividades ligadas ao empreendimento, sob pena de multa diária de R$ 50 mil em caso de descumprimento.
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3: Uma boa noite.
2: Bom fim de semana e até segunda-feira.
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7: Eu sou Paula Groba.
8: E eu sou Humberto Pinheiro.
7: E estes são os destaques de hoje do Jornal do Senado, que começa agora.
8: Proposta garante proteção total a fundos de previdência afetados pelo Banco Master.
7: Autonomia do Banco Central com orçamento próprio está na pauta da Comissão de Constituição e Justiça.
8: Tarifaço. Senadora pede diálogo com os Estados Unidos para proteger exportações do Brasil.
7: Boa noite.
8: Boa noite.
7: Um projeto apresentado no Senado quer evitar prejuízos a aposentados e pensionistas de estados e municípios que investiram recursos no Banco Master.
8: A proposta amplia a cobertura do Fundo Garantidor de Créditos para assegurar a devolução integral dos valores aplicados. Repórter Marcela Cunha.
9: A proposta foi apresentada pelo senador Renan Calheiros, do MDB de Alagoas. Na prática, o projeto obriga o FGC, uma espécie de seguro dos bancos, a garantir a devolução integral dos recursos que tenham sido aplicados no Banco Master. Hoje, essa garantia tem limite de até R$ 250 mil reais por CPF ou CNPJ, por instituição ou conglomerado financeiro, e é financiada pelos próprios bancos. Segundo Renan, a medida quer evitar que aposentados e pensionistas sejam prejudicados por essas aplicações.
10: O meu projeto, ele parte de um princípio claro: não é justo que o segurado beneficiário do regime previdenciário arque com prejuízos decorrentes de eventuais irregularidades ou má gestão ou roubalheira mesmo por parte de instituições financeiras.
9: Críticos da proposta afirmam que a cobertura integral pode transferir para o sistema bancário o prejuízo de aplicações de risco feitas por gestores públicos. Na justificativa do projeto, Renan Calheiros defende que a medida não impede a investigação de gestores públicos que tenham agido com dolo ou má-fé e evita que fundos de previdência arquem com o prejuízo.
7: Escola, profissão e menos violência. Essa é a equação defendida por parlamentares que querem expandir a educação profissional e tecnológica no Brasil.
8: A avaliação é que a formação técnica abre portas para o emprego e afasta jovens da criminalidade. Repórter Lana Dias.
11: De acordo com o Anuário Brasileiro de Segurança Pública, em 2024, mais de 72 mil adolescentes foram apreendidos por cometerem atos infracionais, que é o crime ou contravenção penal praticados por menores de 18 anos. O fortalecimento da educação e da profissionalização de jovens se mostra fundamental na prevenção desse índice, que já vem diminuindo em relação aos anos anteriores. Para o senador astronauta Marcos Pontes, do PL de São Paulo, presidente da Frente Parlamentar em favor da educação profissional e tecnológica, a inserção de adolescentes nessa modalidade de ensino pode melhorar a qualidade de vida e ainda contribuir com a mão de obra qualificada no país.
12: Pois você transforma em cidadãos produtivos para o país, que vão ser felizes, ter suas famílias, ter sucesso na vida. Então, o ensino profissionalizante, ele é muito mais do que o objetivo só do lado corporativo, do lado executivo, do lado das empresas, mas muito também do lado social.
11: Ele ainda afirmou que a ampliação da educação profissional depende de esforços conjuntos entre os setores público e privado.
12: Não são só os estados e os municípios, tem que ser um conjunto em parceria com as empresas. Um dos problemas, que é muito claro, em se ver, é a participação maior necessária das empresas dentro das escolas e as escolas recepcionarem melhor as empresas. As empresas sabem qual é a necessidade.
11: A Frente Parlamentar, em atividade desde 2025, busca aprimorar a legislação, fiscalizar políticas públicas e ampliar o investimento em educação profissional e tecnológica no Brasil.
7: E a Comissão de Constituição e Justiça pode votar na próxima reunião a proposta de emenda à Constituição que busca assegurar orçamento próprio
13: próprio e autonomia operacional ao Banco Central.
8: A PEC está sendo discutida há 2 anos na CCJ. As informações com o repórter Bruno Lourenço.
14: A proposta que busca assegurar ao Banco Central autonomia técnica, administrativa, orçamentária e financeira foi apresentada em 2023 pelo senador Vanderlan Cardoso, do PSD de Goiás. Passou por uma audiência pública e foi assunto em sabatinas de diretores e presidentes do BC desde então. O relator, senador Plínio Valério, do PSDB do Amazonas, acredita que a proposta já está madura e defende a urgência da matéria para dar condições do banco defender o real, o sistema financeiro e manter o PIX livre de pressões.
15: Do grosso modo, o PIX é do Banco Central. Não pode emprestar, não pode ceder, não pode vender, não pode fazer nada. É do Banco Central. E mais, não pode cobrar taxa de pessoa física. Isso é a garantia que todo brasileiro quer.
14: A proposta retira o Banco Central de vinculação a ministério ou a qualquer órgão ou sistema da administração pública e de tutela ou subordinação hierárquica.
13: Somente 10% das ações do Programa de Proteção e Promoção da Saúde Menstrual voltado a mulheres e meninas de baixa renda foram executados até hoje.
8: A política pública é fruto de legislação aprovada pelo Congresso, mas enfrenta obstáculos com a falta de orçamento. Repórter Marcela Diniz.
16: Criado por lei em 2021, o Programa de Proteção e Promoção da Saúde Menstrual tem entre suas ações principais a oferta gratuita de absorventes e outros itens de higiene para pessoas em situação de rua ou extrema vulnerabilidade, privadas de liberdade e estudantes de baixa renda da rede pública. No Senado, a proposta teve como relatora Zenaide Maia, do PSD do Rio Grande do Norte.
17: A Unicef, antes da pandemia, já mostrava que 4 milhões não tinham acesso a itens mínimos de cuidados menstruais. Um assunto que não era muito falado.
16: Mas somente 10% das ações do programa foram executadas até agora. Diagnóstico feito durante a audiência de conciliação entre União, Ministérios e a ONG Crioula, que desde 2022, por meio de ação civil pública, vem cobrando a efetiva implementação da política. Juliana Martins, representante da ONG, espera que o programa seja aprimorado com urgência e que o parlamento fortaleça a fiscalização e o orçamento das ações de saúde menstrual.
18: O parlamento tem um papel fundamental, em especial quando a gente pensa em qual é o orçamento destinado, né, para reduzir as barreiras com relação ao acesso.
16: Entre as falhas detectadas no programa de saúde menstrual estão barreiras digitais que dificultam o acesso de pessoas em situação de vulnerabilidade, falta de transparência no orçamento e de articulação entre os ministérios envolvidos.
13: O senador Hermes Klan, do PL de Santa Catarina, defendeu que os programas sociais sejam uma porta de saída da pobreza, com foco na geração de empregos, no empreendedorismo e na qualificação profissional.
8: Segundo ele, mais de 112 mil famílias catarinenses deixaram o Bolsa Família entre 2023 e 2026 após aumentarem a renda, o que, na sua avaliação, demonstra que desenvolvimento econômico e inclusão social podem avançar juntos.
19: Mais importante do que o número de pessoas que ingressam em programas sociais é o número de pessoas que conseguem sair deles por terem conquistado autonomia econômica. O emprego, a renda e a oportunidade continuam sendo instrumentos mais eficazes de transformação social.
13: E a senadora Tereza Cristina, do PP de Mato Grosso do Sul, alertou para os possíveis impactos da investigação comercial aberta pelos Estados Unidos. Ela destacou que produtos como suco de laranja, café e carnes estão fora das tarifas, mas setores como máquinas, madeira e etanol ainda podem ser afetados.
8: A parlamentar defendeu a continuidade das negociações para evitar prejuízos às exportações brasileiras com o aumento das tarifas.
20: Essa investigação, ela está sobre 76 países, não é só o Brasil, para esclarecer. Então, eu acho que agora é continuar negociando para ver se a gente consegue estancar, vamos dizer, essas tarifas de 25%, porque inviabilizam realmente aqueles segmentos, aqueles setores que serão tarifados com 25%.
8: Edição de Paulo Groba e trabalhos técnicos de Eliseu Caires. O Jornal do Senado fica por aqui. Acompanhe agora as notícias do Tribunal de Contas da União e da Câmara dos Deputados. Boa noite.
13: Boa noite e um bom fim de semana.
1: Minuto do TCU.
4: O Tribunal de Contas da União fez auditoria para avaliar se as regras do Bolsa Família estão sendo cumpridas e como está o acompanhamento do programa. A fiscalização também verificou programas de transferência de renda implementados por estados e municípios. Em todo o país, foram encontradas quase 230 ações com propostas semelhantes ao Bolsa Família. Um dos maiores problemas está na falta de integração de dados com o CAD único. O ministro relator do processo no TCU, Jorge Oliveira, explicou as consequências desse tipo de falha.
21: Na prática, isso significa que os entes federativos frequentemente não conseguem saber de maneira integrada quem está recebendo benefícios, quanto está recebendo e se há acúmulo indevido ou ausência de proteção social.
4: Somente em 2025, cerca de 890 mil famílias habilitadas aguardavam aprovação para entrar no Bolsa Família. Saiba mais em tcu.gov.br.
22: 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Jornal Câmara dos Deputados.
23: Proposta cria estratégia nacional para enfrentar impactos do vício em jogos.
24: Comissão proíbe posse de armas para quem estiver sob medida protetiva.
23: Dependentes de vítimas de violência terão prioridade na matrícula escolar.
24: Projeto de lei aumenta a punição para o crime de ultraje a culto religioso.
23: Boa noite. Proposta aumenta a pena para o crime de ultraje a culto religioso e impede que manifestações de fé em cerimônias sejam enquadradas como crime de preconceito. A repórter Daniele Lessa explica as medidas.
25: A Comissão de Constituição e Justiça da Câmara dos Deputados aprovou o projeto que aumenta a punição para o crime de ultraje a culto religioso e para o impedimento ou perturbação de atos religiosos. O texto aprovado foi a versão elaborada pelo relator, deputado pastor Marco Feliciano, do PL de São Paulo. Hoje, o Código Penal prevê pena de detenção de 1 mês a 1 ano para quem zombar de alguém por motivo de crença, impedir cerimônia religiosa ou vilipendiar ato ou objeto de culto. Com a proposta aprovada na CCJ, a pena passa a ser de reclusão de 2 a 4 anos, além de multa. O texto também estabelece que, se houver emprego de violência, a pena será aumentada em 2/3. Outra mudança altera a lei que trata dos crimes de preconceito. O novo texto deixa claro que não constitui crime a manifestação de crenças, sermões, pregações, culto, ensino ou orientação religiosa realizados em atividades de caráter religioso ou litúrgico, mesmo que transmitidos pela internet ou por outros meios de comunicação, como explica o relator, pastor Marco Feliciano.
26: Por exemplo, se um pastor ou um padre ou uma pessoa que é espiritualista estiver no exercício da sua fé, no exercício da sua função, e ela criticar uma outra religião, isso seria intolerância religiosa? É claro que não, porque a maioria das religiões praticam aquilo que nós chamamos de proselitismo, ou seja, eles tentam converter as pessoas. E no mundo em que nós vivemos hoje, do politicamente correto sendo impregnado na mente das pessoas, muitas pessoas, tanto padres como pastores e outros entes de religiões espiritualistas, estão sendo punidas, processadas por intolerância religiosa, quando na verdade eles estão apenas praticando a sua fé.
25: A proposta que aumenta a pena para o crime de ultraje a culto religioso impede que manifestações de fé em cerimônias sejam enquadradas como crime de preconceito, ainda precisa ser analisada pelo plenário da Câmara. Se aprovada, seguirá para o Senado. Da Rádio Câmara de Brasília, Daniele Lessa.
22: Educação.
24: Câmara aprova projeto que garante prioridade na matrícula escolar para dependentes de mulheres vítimas de violência doméstica. A repórter Sofia Peçanha tem os detalhes.
27: A Câmara dos Deputados aprovou projeto que dá prioridade na matrícula escolar para dependentes de mulheres vítimas de violência doméstica em escolas próximas de sua nova residência. A proposta, apresentada pelo deputado Rômulo Gouveia, altera a Lei Maria da Penha. A medida assegura prioridade à mulher em situação de violência doméstica e familiar para matricular ou transferir seus dependentes para a instituição de ensino mais próxima de seu domicílio, seja pública ou particular. Para ter direito à prioridade, a mulher deverá apresentar documentos que comprovem o registro de ocorrência policial ou processo judicial relacionado à violência doméstica. O texto aprovado também permite que o juiz determine, como medida protetiva de urgência, a matrícula ou transferência do aluno, mesmo que não haja vaga na instituição mais próxima do novo domicílio. Além disso, o juiz determinará a devida comunicação ao conselho tutelar competente para acompanhamento. Segundo a justificativa, a interrupção da trajetória escolar resulta em imenso prejuízo para as famílias, já submetidas a pesado trauma psicológico e social, como explica o parecer da deputada Laura Carneiro, do PSD do Rio de Janeiro, lido na Comissão de Constituição e Justiça, pelo deputado Helder Salomão, do PT do Espírito Santo.
0: Tal medida protege ainda mais a mulher vítima de violência doméstica e seus dependentes, garantindo-lhe o direito fundamental à educação em meio a um contexto tão difícil de afastamento do lar em razão da violência doméstica.
27: O projeto que garante à mulher vítima de violência doméstica prioridade para matricular filhos ou dependentes em escolas próximas de sua nova residência segue para análise do Senado. Da Rádio Câmara de Brasília, Sofia Pessan.
2: Comissões. Avança na Câmara o projeto que cria uma estratégia nacional para enfrentar os impactos do vício em jogos.
24: A proposta já foi aprovada em todas as comissões temáticas da Câmara e está pronta para ser incluída na pauta de votação do plenário. A reportagem é de Maria Neves.
3: A Comissão de Saúde da Câmara aprovou o projeto do deputado Rui Carneiro, do Podemos da Paraíba, que institui uma estratégia nacional para cuidar de pessoas afetadas pelo vício em jogos e apostas, principalmente por meio da internet. O texto aprovado prevê uma rede de apoio formada por diferentes áreas do governo para enfrentar os impactos sociais e de saúde decorrentes do vício em apostas. De acordo com a relatora, a deputada Jandira Fegali, do PCdoB do Rio de Janeiro, devido à facilidade de acesso por meio do celular, a compulsão por jogos atinge uma parcela cada vez maior da população. Segundo a parlamentar, os mais afetados ainda são os homens, mas o problema já começa a atingir também mulheres e adolescentes.
5: E o que a gente vê é que em torno de entre 2 e 10% da população já começa a ter sintomatologia da dependência. Então é preciso que a gente institua uma política de prevenção, campanhas educativas, ao mesmo tempo de acolhimento, de assistência individualizada e confidencial. O Ministério da Saúde já faz hoje, já instituiu o teleatendimento gratuito, mas nós estamos estendendo todo esse tratamento, não só ao SUS, mas também ao Sistema de Assistência Social e à Rede de Atenção Psicossocial.
3: Dentre as ações previstas na proposta, consta um acompanhamento médico e psicossocial para os indivíduos e seus familiares. A medida prevê ainda a criação de grupos de apoio baseados na experiência, a realização de campanhas e a publicação de materiais didáticos, com foco especial na proteção de crianças e adolescentes e a cooperação com operadoras de apostas para detectar comportamentos de risco. Jandira Fegali defende também a limitação das propagandas de sites de apostas e o aumento da taxação das empresas de jogos online, conhecidas como bets. A deputada ressalta que, como a sede da maioria dessas empresas fica no exterior, o dinheiro também sai do país, o que retira recursos, inclusive, das políticas de atenção a pessoas que desenvolvem compulsão por jogos. A relatora lembrou que, recentemente, o país aumentou a taxação das bets, que era de 12% e vai chegar a 18%, mas, para ela, ainda é pouco. Segundo afirma, há países que cobram até 40% de imposto dessas empresas. Da Rádio Câmara de Brasília, Maria Neves.
2: O projeto que institui uma estratégia nacional para cuidar de pessoas afetadas pelo vício em jogos e apostas também já foi aprovado pelas Comissões de Finanças e Tributação e de Constituição e Justiça. O texto segue para análise no plenário da Câmara.
6: Saúde.
24: A comissão aprova projeto que prevê expansão da telemedicina nos municípios. A repórter Júlia Lopes nos conta os passos para a adoção da medida.
9: As teleconsultas têm se tornado uma alternativa para ampliar o acesso aos serviços do Sistema Único de Saúde, o SUS. Elas permitem atender o maior número de pessoas e chegar a regiões mais distantes no país. Nesse cenário, a Comissão de Saúde da Câmara dos Deputados aprovou um projeto de lei que cria a política de expansão da telesaúde no SUS. Atualmente, cerca de 10% dos municípios brasileiros oferecem serviços de medicina online à população, segundo o levantamento da Frente Nacional dos Prefeitos. Com a nova política, o governo federal deverá apoiar estados e municípios na ampliação desse atendimento, com prioridade para regiões mais vulneráveis e de difícil acesso. O texto prevê a criação de programas federais com apoio técnico e financeiro. Entre as medidas estão investimentos em conectividade, aquisição de equipamentos para unidades do SUS, capacitação de equipes e desenvolvimento de novos modelos de atendimento digital. A proposta também cria a Base Nacional de Telemedicina e Telesaúde, que deve integrar os dados de atendimento virtuais em todo o país, facilitando o acesso às informações de saúde. Para a relatora do projeto, a deputada Adriana Ventura, do Novo, de São Paulo, a iniciativa ajuda a enfrentar desigualdades regionais, amplia o acesso à saúde e permite a unificação de dados da população como prontuário eletrônico em um único sistema.
6: O objetivo, basicamente, é que a gente amplie isso com uma base única. Então, a gente precisa trabalhar interoperabilidade, precisa dar mais acesso para as pessoas, principalmente as pessoas que hoje não têm acesso. Então, o objetivo desse é fazer uma integração e fazer com que haja um compromisso dessa integração de estados, municípios e também planos de saúde que também atendem o SUS.
9: Os estados e municípios deverão incorporar a telesaúde em seus planos permanentes de cuidado, definindo metas e indicadores compatíveis com a realidade local. De acordo com o Ministério da Saúde, em 2025, 76% da população brasileira depende diretamente do SUS. O sistema realiza por ano 2,8 bilhões de atendimentos e conta com cerca de 3,5 milhões de profissionais em atuação. O projeto, que busca aumentar a participação da telesaúde no SUS, segue agora para análise na Comissão de Finanças e Tributação. Da Rádio Câmara de Brasília, Júlia Lopes.
7: Agricultura.
23: Comissão de Agricultura aprova a erradicação da leucena, planta invasora no Cerrado. O repórter José Carlos Oliveira explica os problemas causados pela praga.
10: A Comissão de Agricultura da Câmara dos Deputados aprovou a proposta de controle, manejo e erradicação progressiva da leucena, uma leguminosa originária da América Central. A planta exótica invasora se disseminou descontroladamente em vários biomas brasileiros, sobretudo em áreas do Cerrado, no Centro-Oeste. O autor do projeto de lei, deputado Otto Alencar Filho, do PSD da Bahia, lembrou que a leucena foi introduzida no Brasil como forrageira, ou seja, com foco na alimentação de animais de produção, como bois, porcos e cabras. Também foi usada na recuperação de solo. No entanto, a planta se desenvolveu rapidamente e passou a competir com a vegetação nativa, alterando os ecossistemas. O relator, deputado José Medeiros, do PL do Mato Grosso, concordou com a necessidade de controle da leucena.
11: É uma leguminosa muito aceita pelos produtores, porque tem alto índice de proteína para o gado, mas ela também se espalha de forma assim muito avassaladora, e ele pede justamente a substituição gradativa dessa leguminosa para que não vire uma praga por todo o país, porque ela produz bastante semente, é levada pelo vento, por passarinhos também, de um bem que se esperava acaba causando um problema para toda a atividade silvopastoril.
10: Para o controle gradual da planta, o projeto de lei prevê campanhas educativas, linhas de financiamento, assistência técnica e extensão rural voltadas à substituição da leucena por espécies alternativas. Áreas rurais que cultivam a planta terão até 10 anos para erradicá-la. O texto ainda proíbe o plantio de leucena em áreas de preservação permanente, unidades de conservação de proteção integral, florestas públicas, terras indígenas e territórios quilombolas. A proposta de erradicação da leucena ainda vai passar pela análise das comissões de meio ambiente, de finanças e tributação e de Constituição e Justiça. Da Rádio Câmara de Brasília, José Carlos Oliveira.
7: Justiça.
24: Comissão aprova projeto que aumenta a proteção para vítimas de violência, exigindo que juiz escute a mulher antes de decidir pela revogação de medidas protetivas do agressor.
23: O projeto está pronto para entrar na pauta do plenário da Câmara, como informa a repórter Silvia Munhato.
24: A Comissão de Constituição e Justiça da Câmara aprovou o projeto que determina que, antes de decidir sobre a revogação de medidas protetivas de urgência do agressor, o juiz escute a mulher vítima de violência doméstica e familiar e verifique se ela não está em risco. Além disso, a proposta determina a realização da chamada audiência de admoestação para a soltura de agressor em caso de revogação de prisão preventiva. É o que explica a relatora, a deputada Laura Carneiro, do PSD do Rio de Janeiro.
7: E o juiz vai dizer para ele: olha só, o senhor, se descumprir, vai acontecer isso. Se o senhor deixar de cumprir as medidas protetivas, vai acontecer isso. Ou seja, ele de alguma maneira vai fazer com que o agressor repense qualquer possibilidade de reincidência naquela conduta.
24: A audiência deverá se realizar em até 48 horas da decisão de soltar o réu. As medidas serão inseridas na Lei Maria da Penha. Laura Carneiro defendeu que o contato com a vítima deve ser realizado pela equipe técnica da vara especializada, por equipamento da rede de enfrentamento à violência da região, de seu domicílio, ou ainda pelo próprio juízo da vara de violência doméstica e familiar. Entre as medidas protetivas previstas na Lei Maria da Penha estão a suspensão do porte de arma,

0: e munições. O texto aprovado é uma nova versão da proposta feita pelo relator, deputado Aloysio Mendes, do Republicanos do Maranhão. De acordo com a nova redação, a suspensão do direito a armas vira uma medida obrigatória até a revogação da medida protetiva ou o arquivamento do caso. Para garantir o cumprimento da lei, o relator incluiu a exigência de uma certidão negativa de medidas protetivas para quem queira comprar ou portar armas de fogo no Brasil. É uma mudança no Estatuto do Desarmamento. Ao juiz caberia comunicar a decisão a diversos órgãos, como o Exército, no caso de atiradores esportivos, a Polícia Federal, para quem é caçador, e também às empresas de segurança, caso seja um emprego do acusado de agressão. Entre as mudanças feitas, o relator tirou do texto original a previsão de novas penas para tentativas de compra de armas, porque a legislação penal já prevê punições para uso e porte ilegais. Também ficou de fora a criação de novos canais de atendimento específicos, porque já existe o número 180 para denúncias de violência contra a mulher. O texto original tratava apenas do registro de agressão em inquéritos, mas o relator vinculou a proibição à concessão da medida protetiva. Aloysio Mendes acha que a vinculação dá maior eficácia jurídica e rapidez à segurança da vítima.
1: Nós temos estatísticas recentes que dizem que quase 58% dos crimes cometidos contra as mulheres são praticados com armas de fogo. Aprovamos na Comissão de Segurança Pública e Combate ao Crime Organizado por unanimidade. E esse projeto vai coibir ainda mais a prática desse tipo de crime.
0: O texto já foi aprovado pela Comissão de Defesa dos Direitos da Mulher e agora está na Comissão de Constituição e Justiça, mas pode ser votado pelo plenário porque está em regime de urgência. Da Rádio Câmara de Brasília, Luiz Cláudio Canuto.
2: Votação. Oficiais de justiça e fiscais agropecuários podem ser incluídos entre as categorias autorizadas a portar armas. O repórter Antônio Vital tem as informações.
3: Ganhou o regime de urgência e pode ser votado a qualquer momento no plenário da Câmara, projeto que autoriza o porte de armas de fogo por oficiais de justiça e auditores fiscais federais agropecuários. O projeto altera o Estatuto do Desarmamento para incluir essas duas categorias entre aquelas que têm direito ao porte de arma. Hoje, essa autorização já vale para policiais, militares e outras carreiras ligadas à segurança pública, desde que cumpram os requisitos legais, como comprovação de capacidade técnica e aptidão psicológica. De acordo com a proposta, esses profissionais poderão portar arma de fogo de propriedade própria ou fornecida pela instituição, inclusive fora do horário de serviço, com validade em todo o território nacional, conforme as regras previstas em lei. Relator da proposta, o deputado Jonas Donizete, do PSB de São Paulo, argumentou que a medida reconhece o risco enfrentado por esses profissionais no exercício das funções. Segundo ele, oficiais de justiça e auditores fiscais atuam diretamente na execução de decisões judiciais e em atividades de fiscalização, muitas vezes sob tensão e ameaças. O porte de armas para oficiais de justiça foi defendido pelo deputado Coronel Meira, do PL de Pernambuco.
4: Porte de arma para oficial e oficial de justiça, para poder se defender verdadeiramente de tudo que acontece na rua. Ele é o elo, exatamente, da justiça, dos tribunais de justiça com o povo brasileiro. E ele precisa ter um mínimo de conforto, que é poder, se quiser, estar armado para defender a sua vida e muitas vezes a vida de quem o acompanha no seu momento do trabalho, em todos os locais, em todos os rincões do nosso Brasil.
3: Com regime de urgência, o projeto que autoriza o porte de arma por oficiais de justiça pode ser votado diretamente no plenário da Câmara, sem passar pela análise das comissões permanentes da Casa. Da Rádio Câmara de Brasília, com informações de Daniele Lessa, Antônio Vital.
5: Termina agora o Jornal Câmara dos Deputados, produzido pela Rádio Câmara. O programa teve trabalhos técnicos de Wellington Teles e a apresentação de Tércia Guimarães e Luciana Vieira. Uma boa noite para você.
2: A Voz do Brasil está de volta na segunda-feira. Boa noite e bom fim de semana.
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0: Agora 10:03 na Cobra FM, boa noite.
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23: 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Boa noite pra você, obrigado pela companhia. Bom ter você por aqui, 10 e 11.

0: Muita gente aproveitando aí, né? Ontem feriadão, só vai voltar na segunda-feira trabalhar. Nossa senhora, que loucura, né? E legal, tá curtindo bastante, ouvindo aqui a 107. É isso aí. Você pode mandar aqui um salve pra mim nesta sexta-feira, dia 5 de junho, ano, o ano é 2026. Nosso WhatsApp 43 33 16 40 06. Participe da nossa programação. Grande abraço, uma ótima noite sexta pra você. Tudo de bom aí, Top BR.
1: Hoje é sexta-feira.

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1: 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Saudade sertaneja, João Paulo e Daniel, essa música é linda. Com qual carícia? Top das tops.
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1: Agora 10:26.

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3: Oi, gente, boa noite, 10h33.

0: Rádio Ligado, obrigado pela audiência. Ótima sexta-feira pra você. Lembrando que amanhã eu tô aqui às 18 horas com as 30 da semana. Te espero aqui na 107.1. Combinado? Então tá combinado!
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Falar em coisa boa, tá chegando, hein? Atenção, é nesse sábado, amanhã. Amanhã é sabadão e domingão. Então, sábado, amanhã e depois da manhã. 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

0: Vavá, tua cara. Manda um abraço aqui pra Marlene. Boa noite, Marlene. Chegou a sexta-feira. Abração pra você, pra sua família. Bom fim de semana, bom sabadão. Tudo de bom aí, valeu. Pelo rádio ligado, ela tá falando aqui, ó. Boa noite, sucesso. O meu amigo de Alvorada do Sul também, o João Batista, já tá com o rádio ligado. O Clodoaldo também tá ouvindo aqui a 107. A Cleonice, boa noite, danada. Abração pra você. Rosineide de Bela Vista do Paraíso, tá ouvindo. Dejair em São Martinho. Bar do Natalício, lá do Renatinho. Sexta-feira, a galera lá tomando aquela geladinha, ouvindo aqui a 107. Muito obrigado, Gago, Gisele. Tá todo mundo aqui na Cobra FM. 11:03, boa noite. 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
5: Oi, gente, boa noite, 11:10.
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5: Prazer ter você aqui na nossa programação, seja bem-vinda, seja bem-vindo, a noite é nossa. Esta é a Rádio Cobra FM, abração pra você.
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5: É o nosso Sem Censura especial.

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2: 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Ô, Cobra. Mas você pode ter certeza. O cara do reitor da Universidade de Veneza ficou bom ali, né? Como disse, tá precisando. Só que já estamos. O filho mora em Vigê. Aí eu passei uma hora, tava dando uma. Eu sou um cara meio curioso, eu não sou um cara estudado na área, né? Mas só sou um cara que a gente anda de motorista, a gente fica um pouco dessas situações. Eu acho que aquele redutor ali foi colocado errado ali. Porque tudo que você vai em rodovia, você tem sempre uma... E ontem também, você estava comentando isso ali, para ter aquelas divisórias, né? Da pista, um lugar muito perigoso hoje em Araponga.
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2: Ali da DM9, com o Guarri. Já se morreu muita gente naquela ponta de chapa ali, sabe? Você vê onde tem alto do acesso da 44 com a 369 ali.
3: Ô, oh, peruca, boa tarde. Sextou, sextou. Como é que tá aí, meu 10? Tudo na paz? Vamos por cá, hein? Sextou. Bora tomar uma azulinha, né? Fique no último. Belezeira? Como é que tá aí? Toca uma música aí pra nós, do João Miguel Marciano. Paredes Azuis.
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3: Pra todos que curtem. E tá aqui no, na escuta, né? Belezeira? O Vim tá, chegou por aqui também. Beleza? Tá tomando uma azulinha. Beleza? Tem terra?

boa tarde. Sextou. Como é que tá indo, daí? Tudo na paz? Vamos por cá, hein? Sextou. Agora tamo uma azulinha. Fique no último. Bebezeira? Como é que tá aí? Toca uma música aí pra nós, do João Mineiro Marciano. Paredes Azuis. Pra todos que curtem. Vivi tá aqui no, na escuta, né? Bebezeira? O Silvinho tá, chegou por aqui também. Beleza? Tá tomando uma azulinha. Beleza? Sem terra, né? Wilson Bispo e Rodrigo chegando por aqui, beleza? Um abraço, fica com Deus.

Cidade Negra aqui na nossa programação na Noite é Nossa, super sexta-feira. Boa noite pra você, ótimo fim de semana. Tamo junto aqui na 107. Belly Reis, o seu amigo sucesso. 11:28.

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1: Boa noite da Cobra FM pra você, agora faltam 20 pra meia noite.
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Eu tô ficando por aqui, eu tô de volta amanhã às 6 da tarde ou às 30 da semana. Vem aí a Madrugada Cobra FM. Que madrugada, hein? Muito obrigado pela companhia, foi top demais. Ótima sexta-feira, bom sabadão. Que o Papai do Céu abençoe a sua vida, muita paz, muita luz no seu caminho. A madrugada é toda sua, às 4 tem o Peruca. Aqui você tem um amigo, um campeão em cada horário. Cobra 107. 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Eu tô indo embora. Lembre-se que você é muito importante pra mim e pra Deus. A noite é toda sua. Curta bastante, seja feliz e na nossa companhia, na companhia da Cobra FM. Faltando 3:30, tô indo embora. Tchau, gata. Tchau, gato. Eu fui.

0: Agora, 12:30. 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

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Agora, 12:29. 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

0: acertando o seu relógio. Pontualmente, uma hora. 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

0: 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Uma hora mais 28 minutos. 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

0: 2:01.
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0: falta de tempo não, viu? Você só não tem prioridade.
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2: Agora 2:08.

0: Terra Monchiora.
1: Salve de palmas, Vanessa Diniz!
2: 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Hora certa, 2:21.

0: Hora certa, 2:33. 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

conferindo a hora certa, 2 horas e 40 minutos.

0: conferindo a hora, 3:02. 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

0: hora certa, agora 3:30. 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

0: 3:57. 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

0: 4:38. 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

0: achou? Sai quebrando!
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0: saboroso, delicioso demais. Não tem dia, não tem hora. Tem é que ter Café Quindu. Ótimo domingão. E aqui você manda sua mensagem: 43-3316-4006. Das 4 até as 10 da manhã. No sabadão a gente acorda o seu galo com muita, mas com muita moda, beleza? Lembrando que daqui a pouquinho tem ele, Darcio Campos, com a notícia, com a informação. Alô, alô, Maria do Jardim Teresópolis. Obrigado pela grande audiência. Ótimo sabadão pra você. Beleza, beleza. Obrigado pelo carinho.
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0: 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Ótimo sabadão. E aqui você manda sua mensagem, vai participando e pedindo a sua moda. Beleza? Alô, meu amigo Durval Torelli, obrigado pelo carinho. Ótimo sabadão pra você. Rapaz, o seu Abílio sumiu, hein? Ô, louco, seu Abílio. Cadê você, seu Abílio? Vamos pra cima. E até às 10, tem muito modão.

0: 5:38. 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
11: Que sabadão, dia!
1: E aqui nós acorda o galo com muita moda raiz. E você vai participando, vai pedindo a sua moda.
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1: 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Ó! Ó, Sadam já pulou, você tá na cantoria, no programa São Modão. Que beleza, meu amigo Garcia. Alô, alô, Garcia. Bom dia pra você, obrigado pela audiência. Nossa amiga Maria do Jardim Teresópolis, um beijo pra você, meu amor. Nossa amiga Margarida do Cid Coqueiro, ó, já tá acompanhando a gente. É, e a garadinha nas tetinhas da vaca. Alô, alô, Margarida, um beijo no seu coração. Que Deus abençoe você e toda a sua família. Meu parceiro Osmar, ligadinho com a gente aqui na Grande Londrina. Alô, Roberto Braquiara. Vamos pra cima, Robertão. Vamos pra cima. E você sabe que até às 10 da manhã tem muito modão.
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0: feriado maravilhoso. 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
1: Bom dia.
0: Ótimo!
2: Peruca!
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2: Peruca.
0: Que sabadão maravilhoso que você participa. 43-33-16-40-06. Daqui a pouquinho tem um áudio do povão. Mas agora tá chegando essa mão.

0: Hora certa pra você, 6:26. 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

0: E sabadão!
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0: 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Ótimo sabadão! E aqui você participa, ó. Ei, rapaz, café Quindu, gostoso, saboroso, delicioso demais. Enquanto eu vou tomando um café, vou curtindo o modão também. Neste

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0: 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Alô, meu amigo Walter, é ótimo sabadão pra você. E aqui você participa, manda sua mensagem, daqui a pouquinho tem ele dar o Campos com a notícia, com a informação, é claro, deixando você ouvinte aqui da Rádio Cobre FM muito bem informado.
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0: que maravilha!
1: Bom dia.
0: Ótimo sabadão, e aí? Tá debaixo das cobertas? Tá tomando seu cafezinho quindu? Sabe o que você faz? Levanta da cama. Levanta da cadeira, carça a chinela, porque vai começar.
2: Agora você vai dançar, arrastar o pé, porque vai começar o Momento Gaúcho.
0: Mais ou menos.

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0: Não, não, não é nada disso, ah, não é.

É, meu filho, muito modão gaúcho, vai participando, 43-33-16-4006. Daqui a pouquinho tem informações com o Dárcio Campos e também

0: Agradeça pelo carinho e neste sábado vai acontecer.
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2: Ô, Peruca, bom dia, Peru.
0: Bom dia.
2: Peruca, que é o Zezinho de Bela Vista do Paraíso.
0: Alô, Zezinho.
2: Peruca, queria ouvir uma música aí, se for possível você tocar pra nós aí. É, Gênio Urandi, Lágrima na Garganta.
0: Moda boa?
2: Quero oferecer aqui pra minha esposa Cirsa, oferecer pra minha irmã Vita, né? Que sempre, sempre tá ligadinha no programa.
0: Ô, Vita!
2: Pros meus amigos aqui, o Nena, Isabel, também fica ligado direto.
0: Show de bola!
2: O Anderson, o Thiago, o Celso, o Anderson.
0: Alô, Anderson!
2: O Vini, o Adriano.
0: Show de bola!
2: Oferecer pra todos vocês aí da rádio, viu, Peruca? O programa tá uma beleza.
0: Tchau, tchau. Valeu, meu amigo Zezinho de Bela Vista do Paraíso. Daqui a pouquinho, vamos encaixar sua moda aqui, beleza? Show de bola. Ótimo sabadão pra você, meu parceiro. Lembrando que amanhã, domingão, vou estar com você do meio-dia às 16h, com muito, mas muito modão, beleza? Alô, alô, pessoal de Centenário do Sul. Obrigado pela audiência, pelo carinho. Ótimo sabadão pra vocês. Quem tá com a gente também neste sabadão maravilhoso, é o meu parceiro, alô, alô, Miguel, é, nosso amigo Miguel Greco, obrigado pela audiência, pelo carinho, ótimo sabadão pra você, meu parceiro, e você participa, manda sua mensagem, 43-3316-4006, você sabe que aqui tem muita informação no seu rádio. Chegando agora com a notícia, é claro, te deixando muito bem informado, é ele, Dárcio Campos. 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Alô, alô, Dárcio. Bom dia.
3: Oi, Peruca. Bom dia pra você, Peruca. Bom dia pra todos os nossos ouvintes. Sábado, Peruca. É mais um dia na vida da gente. Estou aqui direto da redação da 107.1 para trazer as principais notícias deste sábado, neste 6 de junho. Peruca, a gente começa falando, obviamente, da previsão do tempo, né? Como que vai ficar este final de semana? No sábado, o tempo estável segue predominando sobre o Paraná, favorecendo um dia de sol em todas as regiões. No leste, amanhecer ainda terá maior presença de nuvens e ocorrência de chuviscos passageiros, mas a nebulosidade se dissipa ao longo da manhã. Temperatura estável, né? Tempo estável neste sábado, praticamente em todo o estado do Paraná, viu, Peruca? A mínima hoje foi 10, a máxima não passa dos 22 graus, o sol nasceu às 7h01 e vai se pôr às 17h47. Pro domingo, tempo bom também, máxima 22 graus para amanhã, 23 para segunda e 22 para terça-feira. A partir de quarta-feira, tem um indicativo de pancada de chuva, viu, Peruca? Na quarta, na quinta e na sexta-feira, um indicativo de pancadas de chuva, é o que diz a meteorologia. Mas o final de semana deve ser de tempo estável em toda a nossa região e temperatura super agradável. Peruca, a gente começa trazendo as informações falando que o julgamento dos acusados pelo ataque com soda cáustica contra Isabelle Aparecida será realizado na próxima segunda-feira em Jacarezinho. A sessão do Tribunal do Júri está marcada para as 9h da manhã e ocorrerá de forma presencial. Os réus respondem por tentativa de feminicídio qualificado. Entre as qualificadoras apontadas pela acusação estão motivo fútil, emprego de meio cruel e recurso que dificultou a defesa da vítima. Segundo a decisão de pronúncia, os jurados deverão analisar se o crime ocorreu em contexto de violência contra a mulher e se as qualificadoras ficaram comprovadas durante o julgamento. Quem se lembra dessa situação, né? A gente

0: repercutiu muito aqui na 107.1, essa questão que aconteceu lá em maio de 2024, teve grande repercussão. Isabelle, ela foi atacada com soda cáustica em uma rua de Jacarezinho e sofreu queimaduras graves no rosto e no peito. Parte do produto também, ela ingeriu nessa parte do produto no momento do ataque e precisou ficar internada em estado grave por um tempo ali no Hospital Universitário de Londrina. Então a gente acompanhou, depois ela acabou recebendo alta e graças a Deus tá bem hoje e, portanto, o julgamento será na próxima segunda-feira desse crime que chamou a atenção, vem lá de Jacarezinho. Peruca, já eu volto trazendo mais informações aqui direto da redação.
1: Opa, tá mais que combinado então, Darcio Campos. Daqui a pouquinho você retorna, é claro.
2: Simplesinho.
1: Deixa o ouvinte bem informado. E também não pode faltar modão. Até às 10 da manhã.

0: Tá aí, Chico Rei Paraná, na sua manhã de sabadão.
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0: É, meu filho, das 4 da madruga até as 7 da manhã é o programa Só Modão. Das 7 às 10 é o Boteco, beleza? Com muita moda e você vai participando. 43-33-16-40-06. Daqui a pouquinho tem meu amigo Dárcio Campos, é claro, te deixando muito bem informado neste sabadão. 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Show de bola, maravilha! 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

0: Tá aí, Mato Grosso e Matias, no seu sabadão. Manda sua mensagem, manda o áudio aí.
1: Aô, peruca, bom dia. Ah, sou de Deus. Eu viro 10 e o pai tivesse aberto.
0: Por quê?
1: Daí tava tomando uma. É nada, trabalhar. Estica! Coloca pra nós aí, meu amigo. Jean Giovanni, mensagem errada.
0: Mensagem errada.
2: Começar com sofrência, com cedo.
0: Coitado, nosso parceiro Júnior. Ô, Júnior, vou ajeitar um negócio pra você. É verdade mesmo, tá sorteiro? Tem uma amiga minha que tá sorteira, Júnior. E ela acha que dá certinho pra você. É a Sueli Bocaliza. Você tem interesse?

0: Um grande abraço para nossa amiga Neuza Carabia, ligadinha com a gente na cidade de Cambé. Alô, Neuza! Toquei um modão para você com Pedro, Paulo e Alex. Eu voltei. Moda boa demais. Um beijo no seu coração, meu amor. Ótimo sábado, meu amigo Sem Terrinha. Tá ligadinho com a gente. Alô, alô, Sem Terrinha. Ótimo sábado.
1: É, peruca. Hoje você vai apanhar o pé na jaca do regime? Ah. Vamos já?
0: Será?
1: Vai pagar uma tidóia pra nós hoje, peruca? Fala comigo, menino.
0: Ô, meu parceiro Jefinho, na verdade, você podia pagar uma pra nós, né? Você podia tirar a garupa do bolso, né? Pagar uma pra nós, né, Jefinho?
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0: Agora são 8 horas 47 minutos. Cadê o povão?
4: Ô, peruca, bom dia de manhã, peruca. Bom dia de manhã.
0: Bom dia de manhã.
4: Oh, cadê o Rodrigo? Não vai abrir esse boteco hoje, não?
0: Não vai.
4: Tem um monte de gente ali fora ali querendo.
0: Não.
4: Querendo tomar uma.
0: Não.
4: Cadê o Rodrigo? Você que tava com o Rodrigo anoitado aí, o peruco. Fala pra nós aí, peruco.
0: Ei, São Martinho, vou falar quem tá com ele na noitada. Nosso parceiro Luciano Rangel. Foram os dois andar de bicicleta. Você acredita? Juntou o Rangel e o Rodrigo, rapaz. Partiram de bicicleta, mas sumiram pro mundo. Rapaz do céu, fiquei sabendo que você foi também. Foi até uma metade, mas não aguentou. Você não aguentou e tudo, foi só o meio do caminho. Alô, São Martinho!
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2: Sabendo disso, não, que o Luciano foi andar de bicicleta. Foi o dia que ele falou que ia fazer hora extra no feriado agora? Então ele foi andar de bicicleta. Ah, mas o pau vai torar hoje, vai dormir na casinha do cachorro. Falou pra mim que ia trabalhar, então foi andar de bicicleta.
1: Nossa, agora...
3: Vixe!
1: Pode fofoca dar ruim. Ei, São Martim, tá vendo o rolo que deu? Você vem aqui no programa, vem falar. Nosso parceiro Rangel foi andar de bicicleta. Ó o rolo aí, ó.
2: Sabendo disso, não, que o Luciano foi andar de bicicleta. Foi o dia que ele falou que ia fazer hora extra no feriado agora? Então ele foi andar de bicicleta. Ah, mas o pau vai torar hoje, vai dormir na casinha do cachorro. Falou pra mim que ia trabalhar, então foi andar de bicicleta.
1: Que rolo, cara.
4: Ei, peru. Ajeita aí agora, peru. Ajeita agora, peru.
1: Não.
4: Patrícia tá...
1: Ah. Quem falou foi você, não tem nada com isso.
5: Em casa que você tá...
6: Ô, peruca. Fala pro Rangel passar aqui na Shazam Bike Moto, remendar o pneu.
1: Aí, ó.
6: Aí eu faço a notinha pra mulher dele pra falar que ele tava aqui, ó, pra disfarçar.
1: Tá certo aí, já ajudamos a solução. Já ajeitamos a solução. Alô, Paulinho, da Shazam Bike Motos. Tá tudo certo, tá vendo, Patrícia? Ele foi, furou o pneu e passou lá no Paulinho. O Paulinho resolveu tudo,
6: ó. Ô, peruca! Fala pro Rangel passar aqui na Shazam Bike Moto, remendar o pneu. Aí eu faço a notinha pra mulher dele pra falar que ele tava aqui, ó, pra disfarçar.
1: Tá vendo? Tá tudo resolvido. Tá tudo do jeitinho que a gente queria, sem rolo no boteco.
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1: 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Beleza, beleza? Sorte o povo aí, ó!
8: Bom dia, peruca, Fiatão. Toca pra nós aí. Bernardo, Zé Rico, todos do mesmo fim. Feliz vocês da rádio, para todos os ouvintes. Pro subido Mestre Talismã, o Tiringa,
1: Tiringuinha,
8: o Marla do Posto Capanema.
1: Opa!
8: E para todos que gostarem da música.
1: Beleza.
8: Falou, meu querido. Tchau, obrigado.
1: Valeu, meu amigo Fiotão. Obrigado pela audiência. 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
1: 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Show de bola, maravilha! E daqui a pouquinho vou tocar uma moda boa com Zezé de Camargo e Luciano. Mas antes eu queria ela só a voz. Será que tem aí?
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0: Caraca, mas que dia gostoso pra beber pinga, hein?
1: Gostou, hein?
0: Você tá doido. O irmão Rosa. O cara perdeu um dia desse de beber pinga, o cara nunca mais recupera ele na vida.
2: Nunca mais.
1: Ai, sorte o povão.
3: Peruca, bom dia, meu querido.
1: Cê tá
3: rapaz
1: bom?
3: Do céu, depois de um belo churrasco ontem, nós estamos com a cabeça explodindo. Mas estamos fiel nessa rádio 107.1, a mais é tocada nóis. Do Brasil.
1: É nóis,
3: manda mano. A tarda bailarina pra nós, a moda boa. Negócio de escutar, um abraço pro João Alexandre, pô, Cebola João. Do Paraná, tamo tudo sintonizado na bicha aqui.
1: É nóis, velho.
3: Chega a bota, meu filho, chega a taca.
1: Deixa
3: e hoje nós arregaça de novo, ressaca até meio-dia, depois de meio-dia nós arrebenta de novo.
1: Rapaz do céu, meu parceiro, pra curar ressaca, só com...

0: pouquinho. Tira. Daqui a pouquinho. Tira.
1: Brasil!
0: Depois coloca um pedacinho, é ruim. Tira.
2: Rapaz, hoje tá bom.
0: Comigo aí.
2: Um acomodão pra nós aí, filho.
0: Deixa comigo, meu parceiro. Obrigado pela audiência. Se perder um dia desse, Clodoaldo, nunca mais. Mas sabe o que é nunca mais? Nunca mais recupera. Você manda sua mensagem 43-33-16-4006. Bom dia, peruca, curtindo a cobra aqui, ó. Nosso amigo Luizão e também a esposa dele, Alessandra do Uber. Obrigado pela audiência. Ótimo sabadão pra vocês aí. Como diz meu amigo Flavião, levando os bonequinhos pra baixo e pra cima.
3: Bom dia, coisa linda. Como é que você está, meu lindo?
0: Nossa, agora tô bem melhor que há um minuto atrás.
3: Tá bem, porque eu tô boa. Então,
0: boa,
3: que Deus te abençoe você, tá? Hoje tá fazendo aniversário meu sobrinho. Opa. Gostaria que tocasse qualquer música do Zezé de Camargo Luciano.
0: Tá bom,
3: tá? Dando os parabéns pra ele. Alberto. Tá? Alberto, o nome dele.
0: Show de bola.
3: Tudo de bom pra você, tá bom, meu anjo? Que Deus te abençoe você. Um beijo no coração, meu amor.
0: Valeu.
3: Alberto Precorale, tá? Beijo no coração.
0: Show de bola, valeu, meu amor, um beijo no seu coração. Alô, Alberto. Obrigado pela audiência. Feliz aniversário.

0: parabéns pra todos que estão fazendo aniversário neste sabadão, hoje, dia 6 de junho de 2026. Parabéns, muitos e muitos anos de vida.
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0: Agora são 9 horas e você participa!
2: Bom dia, delícia! Toca o peão tatuado aí pra nós.
0: Ô, meu amigo Edivan, você quer arrumar rolo pro peru, Edivan? Eu tô sentindo, você quer derrubar meu barraquinho. É isso que você quer, né, Edivan?
3: Tá maluco, rapaz? Você tá maluco? Quer me morrer eu? Quer me morrer eu, é? Tá doido, né? Minha mulher tem 2,90m,
0: rapaz. Ô, louco, rapaz. 2,90m sua mulher tem? Rapaz, que rolo.
4: Ô, Piru, você podia pagar cerveja, né? Eu peguei enfiado no seu boteco, né?
0: Então, rapaz, comecei a pendurar pro povo, que o povo não paga, vai embora, pendura, passa cheque. O único que pagou certinho, mais ou menos, deu uma atrasadinha de um dia, foi meu amigo Romeu. Mas pagou, atrasou, mas pagou. Mas o restante, não volta nem pra... Olha, nossa.
4: É difícil assim, ficar devendo pros outros
0: não
4: pagar.
0: Não, tem que pagar, eu não penduro
4: mais. Bom dia, peruca. Alguém quer comprar machixe?
0: Machixe, tem machixe. Do bom, você quer?
5: Bom dia, peruca. Peruca. Hoje eu quero pedir uma música e oferecer pro Yala, que tá fazendo aniversário hoje, beleza?
0: Beleza!
5: Tá fazendo mais um ano de vida hoje, desejo tudo de bom pra ele, que ele continue assim, esse maridão que ele é, esse paizão, né? Dedicado à família e com muita saúde, né, peruca? E eu gostaria de ouvir com Ana Castela, Você Mente, tá bom? E um bom final de semana pra você e pra todos os ouvintes em geral.
0: Show de bola! Alô, Yala!
6: Você é muito inteligente.
0: Parabéns!
6: Você pode ser até...
0: Muitos e muitos anos de vida, Yala!
6: Você já é formada.
0: O homem do carimbo.
6: Você é uma professora. Meus parabéns.
0: É, meu filho, muitos e muitos anos de vida. Agora são 9h+2, e é claro, tem modão, informação, participação do ouvinte, é claro, também muita informação no seu rádio. Chegando ele, meu amigo Dárcio Campos. Alô, alô, Dárcio.
7: Oi, peruca, estou de volta trazendo mais informações nesta manhã de sábado aqui direto da redação da 107.1. Peruca, o desaparecimento de Isis Victoria Mizeski completa 2 anos neste sábado. A adolescente tinha 17 anos e estava grávida quando sumiu de Tibagi, nos Campos Gerais do Paraná, após sair para se encontrar com o vigilante Marcos Wagner de Souza, apontado como o pai do bebê. Desde então, nunca mais houve notícias sobre o paradeiro de Isis. Apesar de o corpo dela nunca ter sido encontrado, a Polícia Civil concluiu o caso, afirmando que ela foi assassinada e a Justiça aceitou a tese, reconhecendo formalmente a morte. Marcos Wagner está preso desde 2024, mas não tem data para o julgamento. Marcos Wagner alega inocência desde a época do desaparecimento. No entanto, uma série de provas reunidas pela polícia fizeram a equipe de investigação e a família acreditar ao contrário. O réu responde por homicídio triplamente qualificado, por feminicídio, dissimulação e motivo torpe, ocultação de cadáver e aborto provocado sem consentimento da gestante, tendo cometido os crimes no âmbito da violência doméstica. Peruca, já volto trazendo mais informações aqui direto da redação.
0: Combinado então, Dárcio Campos, daqui a pouquinho mais notícias aqui na Rádio Cobra.

Tá aí, moda boa demais no boteco. E quero mandar um modão pra Jéssica Reis. Alô, alô, Jéssica. Ótimo. Sabadão. Quem mandou um abraço pra você foi o Tatá. É, famoso Pinduca. Chegando aí, ó, Bruno e Marrone. Moda boa demais.

0: Eu.
1: Eu só.
0: Tá aí, modão, Bruno Marrone, esqueci. Alô, Jéssica Reis. Alô, meu parceiro Lucas, que é o esposo dela. Solta a moda de viola aí, ó.
2: Mas aqui não, Tico-Tico.

0: gostou, faz barulho aí. Muito bom.
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0: Tá aí, moda boa demais! Aqui no Boteco.
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0: Agora 9.

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8: É, meu filho, é a Rádio do Nortão do Paraná. E você participa. Manda o zap, cadê o áudio do povão?
9: Cadê? Bom dia, peruca. Ah, tudo bem?
8: Beleza. Joia.
9: Marina, conjunto São Fernando. Ô, peruca, manda uma música boa pra mim hoje. Eu quero ouvir hoje com o Eduardo Costa. Me apaixonei. Eu quero oferecer essa música pra vocês da rádio, pro sorvete, pra minha amiga Terezinha, que ela é muito fã do Eduardo Costa. E quero oferecer também, principalmente, com muito amor e carinho, pro meu namorado, Carlos.
8: Ah, o Carlos!
9: Obrigada, peruca.
8: Valeu.
9: Tchau, tchau.
8: Tamo junto.
9: Marina de Colatia.
8: Valeu, Marina. Um beijo no seu coração. Olha. Alô, alô, Carlos. Rapaz sortudo, hein, Marina? Daqui a pouquinho tem a sua moto. Beleza? Meu amigo vaqueirão tá ligadinho com a gente. Alô, alô, vaqueiro. Daqui a pouquinho vou tocar um modão pra você com Mato Grosso e Matias. Show de bola. Maravilha. Tem um trechinho de uma moda aí com Mato Grosso e Matias. O meu parceiro vaqueirão tá ligadinho com a gente no Partira. Solta aí, uma bem no cortinho, bem em cima do corte. Solta aí, Mato Grosso e Matias.

0: rapaz, não coloca tudo não. Não fica ruim, Batira. Às 9h43, você participa, manda sua mensagem e vai pedindo o seu modão. Beleza, show de bola. E agora, vamos dar um pulinho. 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

0: Agora são 9 horas 45 minutos e você participa.
1: Bom dia, peruca, bom dia. Tudo quem bom? É Silvinho do Açougue Mercearia Talismã.
0: Silvinho.
1: Quer pedir uma música aí pra nós ouvir nessa grande rádio aí.
0: Opa!
1: Nenhuma Esperança com Menores é Rico.
0: Manda boa.
1: Pro Lucas, meu filho Fiotão.
0: Aham.
1: Quero oferecer também pro Cleitinho da Van, que tá andando com o colchão dentro da van dele.
0: Pera aí. O Cleitinho da Van tá andando com o colchão dentro da van? Como é que... Alô, Silvinho! Isso mesmo que eu escutei, cara.
1: Cleitinho da Van, que tá andando com o colchão dentro da van dele. Não sei porquê, se ele tá dormindo na van, mas tá andando com o colchão dentro lá, viu?
0: Rapaz do céu, bem que a criançada tava pulando lá, mas tava pulando bem no colchão do nosso parceiro Cleitinho da Van. É verdade mesmo, Cleitinho? Você tá dormindo dentro, da van? Ai, não dá, Cleitinho.
1: Vou dar pro Tiringa, o Gato Sem Pelo, pro Valdecir Urso, pro Bafão.
0: Bafão?
1: E pra todos que estão ouvindo aí a Rádio Cultura aí, a Rádio Cultura, não, a Rádio Cobra FM.
0: É tudo com a irmã.
1: Obrigado, ótimo dia.
0: Valeu, meu amigo Silvinho, açougue e mercearia Talismã. E no domingão, aquele delicioso assado.
2: Ô, peruca, é a Anastasia de Perazolo. Manda um alô aí pro... Heitor, tá te ouvindo.
0: Beleza.
2: Tô ouvindo o rádio aqui, ó, na cozinha comigo.
0: Alô, alô, Heitor. Um beijo no seu coração. Obrigado pela audiência. Já pulou cedinho? Olha aqui, já tá comendo. Que gracinha. Um beijo no seu coração, Heitor. Obrigado pela audiência, pelo carinho acompanhando a gente neste sabadão maravilhoso. Alô, alô, Heitor. Ótimo. Sabadão pra você!
3: Quem tá aí?
0: É o peruca, Heitor! Um abraço pra você!
3: Bom dia, peruca! Aqui é Ana Maria de Souza, aqui do Jardim Catuai 2. Eu queria pedir uma música, é Bora Viver.
0: Bora Viver?
3: Eu não sei o nome dos cantores, mas eu gosto muito dessa música, tá? E eu ofereço para minha mãe, a Dona Anitta, pra turma lá do Bar do Pedrinho, do Bar do Bocão.
0: Bar do Bocão.
3: Todos que estiver ouvindo aí, tá?
0: Bola.
3: Tudo de bom para você.
0: Nossa.
3: Um ótimo sabadão aí para todos vocês.
0: Valeu, meu amor. Daqui a pouquinho tem pra você, beleza? Fidumijeca.
4: Ô, peruca, bom dia pra você e a todos os ouvintes. Ratolino falando.
0: Ô, por quê?
4: Peruca, rapaz do céu, o Silvinho da Mercearia Talismã tá coberto de razão. Rapaz. Encontrei o Cleitinho agora de manhã, rapaz. Tá meio estranho, hein? Pagou um café pra mim na padaria.
0: Ô, louco.
4: E tava por ali. Parece que pousou na van mesmo com o colchão aí. O Silvinho tava falando aí. Parece que o negócio procede mesmo, viu? Parece que tem procedência. Acabei de encontrar ele aqui. Pagou um café pra mim. Que café gostoso, pai. Ele que pagou pra mim um cafezinho cedo hoje, viu, peruca?
0: Nossa, cara. Quer dizer, então, nosso parceiro Cleitinho dormiu dentro da van. Ah, Cleitinho, o povo te avisa. Você não quer acreditar, Cleitinho. Às 9 horas 48 minutos, daqui a pouquinho, vamos estar lá presente. É na RF. É do meu parceiro Renatão, show de bola. Você aí, hoje é inauguração, viu, gente? Avenida Presidente Getúlio Vargas, 2795. RF, rolamentos e mancais. E daqui a pouquinho, a gente...

peruca.

0: Tá aí, Fidu Mijeca no seu sabadão. Agora são 9 horas 54 minutos. E é claro, além de muito modão participação do ouvinte, você sabe, tem ele, Dárcio Campos. Alô, alô, Dárcio, chegando com a notícia.
1: Oi, peruca, de volta com as últimas aqui direto da redação da 107.1 para este sábado. O governo prorrogou nesta sexta-feira o prazo de inscrição do Enem 2026. A decisão foi publicada no Diário Oficial da União. Com a mudança, estudantes poderão se inscrever até a próxima sexta-feira, dia 12, por meio da página do participante. Tá aí, foi prorrogado, portanto, as inscrições do Enem, que ocorre em 8 e 15 de novembro. E o presidente Luiz Inácio Lula da Silva sancionou sem vetos a lei que permite a renovação automática da Carteira Nacional de Habilitação de motoristas sem infrações de trânsito sujeitas à pontuação. Motorista que não tiver cometido infração de trânsito nos 12 meses anteriores ao vencimento da sua carteira de habilitação é considerado um bom condutor. A lei que altera o Código de Trânsito Brasileiro foi publicada no Diário Oficial da sexta-feira. A proposta de autoria do governo federal já estava em vigor desde a publicação de uma medida provisória em dezembro do ano passado. Vamos falar de futebol, seleção brasileira. O Brasil enfrenta o Egito neste sábado às 19h em Cleveland. O último amistoso antes da estreia, que é no próximo sábado, viu? Contra o Marrocos. O duelo marca, portanto, esse último teste da seleção brasileira. Provável escalação, peruca, da seleção: Alisson, Wesley, Marquinhos, Léo Pereira e Douglas Santos, Casimiro, Bruno Guimarães, Lucas Paquetá, Rafinha, Igor Thiago e Vini Júnior. E logo mais às 11 da manhã tem Londrina também, viu? Lá em Santa Catarina, Londrina encara o Criciúma, portanto, às 11 da manhã. Londrina que está amargando a 18ª posição no Campeonato Brasileiro da Série B com 8 pontos. Lembrando que a Série B não para, né? Haja vista, diferente do Brasileirão da Série a Série B continua em época de Copa do Mundo. Pero com essas e outras notícias, o ouvinte acompanha na nossa programação, nas nossas redes sociais e também no nosso portal de notícias, cobranews.com.br. O Portal do Norte do Paraná. Da redação, Dárcio Campos.
0: Tá aí ele, Dárcio Campos, com a notícia, com a informação, é claro, deixando você, ouvinte do Sistema Cobra de Comunicação, muito bem informado. 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

0: ser pequeno pra nós.
1: Meu diabetes acho que tá uns 600, porque eu tô numa tremedeira, tô parecendo uma Toyota daquelas antigonas.
0: Vixe. É, no sábado, logo após a cerveja pro meio, dá uma tremedeira mesmo. Agora são 9 horas e 57 minutos. Daqui a pouquinho tem a Lavanda Duarte com o Sabadão da 107. Sorte o povão aí, ó!
2: Alô, bom dia, peruca. Eu queria ouvir uma música de João Mineiro e Marciano. É o Aldo aqui da Vila Oliveira.
0: Alô, Aldo.
2: Holândia.
0: Tamo junto, meu parceiro Aldo. Ótimo. Sabadão.
3: Ô, perucão, meu amigo. Tamo aqui, é todo vapor. Tamo na música do solzinho. Tô aqui todo vapor, hein?
0: É nóis, meu parceiro, tamo junto, hein?
3: Toca aí pra nós aí. João Carreiro, Cigana.
0: Deixa com nós, daqui a pouquinho, se der tempo, eu encaixo a moda.
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5: 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Então pede o pessoal vir com a família, com os filhos, trazer aqui que tem o simulador.
0: Show de bola.
5: De videogame, tá
0: show
5: bom?
0: De bola. Valeu, Tata, gente. Leve sua família. 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Beleza, beleza!
6: Peruca, você podia tocar hoje pra mim a música do Rick Renner ao lado de Deus?
0: Ô, meu amor!
6: Deixa eu ouvir na Tânia, hein?
0: Ô, Tânia!
6: Coisa tá ficando feia pro seu lado, hein,
0: menino? Não fala isso não, Tânia, pelo amor de Deus. A coisa já não tá indo bem. Você fala isso aí? Rapaz, é rolo em cima de rolo, você nem...
7: Ô, Peru, oi. Peru, que é o Zezinho de Bela Vida do Paraíso?
0: Ô, Peru,
7: ô, Peruca, coitado do Cleitinho, né?
0: Então...
7: O Ratulinho também gosta, hein, velho?
0: Você viu só?
7: O cara pagou o café pro homem cedo.
0: Pagou, derrubou o homem, cara.
7: Mas deixou ver o colchão na van, ó, que sobrou pro coitado, hein?
0: Meu Deus do
7: complicado,
0: céu.
7: Complicado, hein, velho? É, Peru, que é complicado o negócio, hein?
0: É rolo em cima de rolo.
7: Mas igual o cara, né, Peru?
0: Coitado, hein?
7: Ó... A mulher chegou pro cara e falou: ô, amor, amanhã nós estamos fazendo 50 anos de casamento. E foi mesmo, meu amor, eu tava esquecendo, é verdade. Aí ela falou pro cara: é, foi uma vida gostosa, longa, né? Ele foi mesmo. Ó, por que nós não matamos o porco amanhã? Ele falou: mas que maldade que o porco fez, mulher? Se fosse pra matar, tinha que matar. E teu irmão, que há 50 anos me apresentou essa encrenca na minha vida. É complicado, hein, moço?
0: Ei, Zezinho, cê gosta do rolo da confusão também? Cê tá louco? Alô, alô, Sueli Bang Reimer. Obrigado pela audiência. Ótimo sabadão pra você. E meu coração tá pedindo pra sortar uma do Zezé. Sorta aí.
8: Faz mais uma vez comigo.
0: Só mais uma vez.
9: Peruca, vamos fechar o bar. Tá na hora, peruca.
0: Tô tocando
9: vou
0: eu.
9: Fechar o bar, peruca.
0: Tá tocando eu ao vivo assim, cara. Espera mais um pouquinho, já baixa as portas.
10: Sim. Bom dia, peruca. Sou Rosângela Pitangueira. Eu gostaria de ouvir a música da Fátima Leão. Esquece acima de outro. Eu fiz pra todo mundo que curte, pra vocês da rádio. Eu fiz programa pra Alice, que mora no sítio, pro Zé Bercão. E pra uma amiga minha que mora na Vila Rural.
0: Tá bom. Show de bola. Um beijo no seu coração, meu amor. Obrigado pela audiência. Eu tenho que partir nessa. Na sequência agora, tem a Lavânia Duarte com o Sabadão da 107. Beleza? Eu volto amanhã logo após o meu parceiro Ratolino, que fica até o meio-dia. Eu vou do meio-dia às 16h. Beleza? Show de bola. Vai lá no Feirão de Carros da Rádio Cobre FM. 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Show de bola, maravilha, um abraço e tudo de bom.

0: Muito bom!
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2: Conferindo a hora certa com a gente. Agora 10 horas e 5 minutos.
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0: Bom dia! Hoje é sábado, hoje é dia 6 de junho de 2026. 6 do 6 de 2026. O meu nome é Vânia Duarte. Vou ficar juntinho com você nessa manhã gostosa de sabadão até as 12 horas. Fique ligadinho comigo.
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0: 10 horas e 10 minutinhos. Que manhã gostosa, tá friozinho, mas tá uma manhã linda com sol, claridade. Vai ser um dia lindo, um dia maravilhoso. Bom dia, Letícia.
2: Oba! Bom dia!
0: Bom dia para você que estava na companhia do Renato Peruca. Agora não desligue seu rádio, porque eu cheguei para ficar com você. Nessa manhã gostosa, muita coisa boa vai rolar no programa de hoje, porque hoje é sábado.

0: primeiro sábado do mês de junho. E semana que vem, o que que vai acontecer, Letícia? Tem uma data especial. Dia dos Namorados. Então hoje vai rolar muito sorteio, né? Do Dia dos Namorados. As pessoas que participarem comigo através do nosso WhatsApp. É o WhatsApp mais queridinho da região.
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0: Muito bem, você enviando a sua mensagem, seu áudio, eu gosto de ouvir a voz do ouvinte, curtinho, 30 segundinhos no máximo, dá tempo de você falar muito. No final do programa você vai concorrer hoje a um buquê de flor da Ecoplantas Garden, pra você presentear a sua namorada. Olha que chique, né? Chegar com aquelas rosas vermelhas, linda, nossa, ganha o coração, não ganha? Se já é apaixonado, vai gostar ainda mais, né? O olhinho vai até brilhar. E também mulherada que quer fazer a mão, ir na manicure pra ficar com a unha toda bonita, né? Toda feitinha pra passar o Dia dos Namorados. Ó, lindo, vamos fazer dois sorteios de mão com a manicure Gisele Duarte, né? Ela é sensacional, é minha prima, eu sempre faço com ela e hoje eu já agendei meu horário, né? Porque a minha unha hoje tá um caco. Então... esses sorteios aqui, esses três são em especial por conta do Dia dos Namorados. A pessoa que ganhar vai retirar aqui na rádio, né? Os vale, né? O vale buquê de flor na Ecoplantas Garden, que daqui a pouquinho eu já vou passar, ó, o endereço de lá. Gente, eu fui essa semana, a loja tá linda, tá recheada de opções para os namorados, presentear as namoradas, né? 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Eu amo flores, né? Então toda mulher gosta de ganhar flor. Você pode presentear até a sua amiga. E a mão, né? Mulherada adora fazer mão. Você gosta de fazer a unha, Letícia? Eu adoro. A Letícia tá com a unha perfeita, né? E tá com a cor do inverno, né? Esse marrom tá em alta, tá linda. Mulherada gosta de fazer a mão, então vamos fazer o sorteio de duas mãos pra vocês passarem com as mãos, as unhas lindas, né? Para na hora de sair com o namorado, lá no Dia dos Namorados, na hora que ele pegar na sua mão, ele... falar assim, ó, que unha perfeita. Então é só participar comigo através do nosso WhatsApp 43-3316-4006. Lembrando que também eu vou sortear dois ingressos para o circo. É só mandar sua mensagem e participar comigo. Porque agora, Letícia, começo do programa, nós temos lançamento, né? As músicas que foram lançadas agora, nesse início do mês de junho, né? Algumas já estão estouradas, fazendo sucesso. Outras estão ainda, né, em fase do começo, mas já está sendo muito ouvida. E você vai ouvir agora juntinho comigo.

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0: 10:22.
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7: 10:33. Que manhã gostosa de sabadão, né? E eu quero saber como vai ficar o tempo, a temperatura para esse final de semana. Por isso, eu vou chamar o meu amigo Dárcio Campos. Dárcio Campos, bom dia.
8: Oi, Vânia, bom dia para você, bom dia para todos os nossos ouvintes. Uma passada aqui na meteorologia para saber como que vai ficar o comportamento do tempo neste final de semana. Neste sábado, o tempo segue estável e predominantemente aí de sol em todo o estado do Paraná, viu? Favorecendo aí um dia de tempo firme com poucas nuvens, viu, Vânia? A mínima hoje na região foi na casa dos 10, 11 graus, a máxima não passa dos 22 graus. Não tem possibilidade de chuva para hoje, nem para amanhã também. O domingão vai ser com um pouco mais de nuvens, né? Uma nebulosidade um pouco mais variável, mas a presença do sol deve predominar no primeiro dia da semana. A mínima para amanhã é 11, assim como também na segunda-feira. Mínima 11, máxima 23 graus, sem previsão de chuva na segunda-feira, assim como também na terça-feira. Máxima 22 aí para terça-feira. A partir da quarta-feira tem indicativo de pancadas de chuva na região, viu? Tem uma pancada de chuva tanto na quarta, quanto na quinta e quanto na sexta-feira, viu? Isso vai oscilar um pouco as temperaturas, viu, Vânia? A máxima na quarta-feira não passa dos 16, 17 graus, uma friaca, viu? Assim como também a quinta-feira. Deve ser os dois dias mais frios da semana, tanto na quarta quanto na quinta-feira. A partir de sexta-feira, o tempo já deve aí seguir um pouco mais que normal, né? Em padrões de outono brasileiro, máxima 21 para sexta-feira. Portanto, ao final de semana de tempo estável, a semana começa com estabilidade, com sol, mas a partir da metade da semana deveremos ter pancadas de chuva devido a uma frente fria que está avançando e deve chegar no meio da semana aqui na nossa região, Vânia.
7: Muito bem, tempo bom para hoje, né? Friozinho, mas tá aquele friozinho gostoso. Eu quero aproveitar, né, fazer um agradecimento para o Thiago Messias, né? Ontem, né, meu esposo esteve em Nova Fátima e ele deu café. Gente, quando meu marido hoje de manhã tirou dois saquinhos de café de dentro do carro e entregou para mim, meu sorriso foi de orelha a orelha, porque eu amo café, né? Ainda mais com esse friozinho, uma delícia. E esse café, ele que produz o café Messias, né? A própria família que é o produtor. Então, Thiago Messias, ó, muito obrigada, Deus abençoe e que a sua produção renda muito. Gente, como é gostoso tomar um café nesse frio, né? Eu gosto de café na época do frio, no calor, então um café para mim é sempre bem-vindo. Quero aproveitar e mandar um beijo também pro pessoal ali da Ecoplantas Garden, né? Postaram um vídeo, Letícia. 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Então, você que quer ganhar esse buquê de flor para presentear, né? Geralmente é legal o homem dar para a mulher, né? É só enviar mensagem no nosso WhatsApp 3316-4006. Vamos fazer o seguinte, a gente sorteia o buquê para os homens presentear as mulheres. E para as mulheres, nós fazemos o sorteio de duas mãos, né? A pessoa vai agendar seu horário ali com a Gisele Duarte, que é manicure, e vai fazer a sua mãozinha para passar o Dia dos Namorados com a mão linda, perfeita. Então, vamos fazer três sorteios. Dois para as mulheres e um para os homens. É só você enviar sua mensagem no nosso WhatsApp 4333-164006. Ou se o homem ganhar, querer presentear a mulher, não. É melhor fazer só para as mulheres mesmo, né? A mão para a mulher já agendar seu horário, já fazer lá certinho. Então, o telefone da Gisele Duarte. 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Agora temos participação dos ouvintes, né? Eu quero que você envie seu áudio, né? Curtinho, no máximo 30 segundinhos para participar comigo. Bom dia!
0: Bom dia, Vânia, bom dia, Letícia, Sebastião, toca aí Simone Mendes, Pedro Pecado, ótimo sabadão a todos aí, um abraço. Se tiver sorteio, me coloca meu nome aí. Ótimo sábado e um abraço.
7: Sebastião, bom dia, vai estar participando do sorteio da Ecoplantas Garden, né? Se ganhar esse buquê de flor, pode presentear a sua namorada, né? Ou sua companheira. Bom dia!
2: Bom dia, bom dia, bom dia, Vânia. Bom dia, Letícia, Maria do Jardim Crisóvão. Vânia, gostaria de ouvir a música Fazendo Favor, que está para mim fazendo favor hoje, com Eduardo Costa, Deus é Caipira. E coloca no sorteio, fazendo favor, feito para você, para a Letícia, os amigos e amigas que fez para mim, Ivone, Padre Ângelo, Criança de Pioneiro, Manu e Luísa, Criança Celestrino, o Mauro, Jana, Zatília, Valdirene, o São Paulo, Roberto Fernandes, Poder, nome da Cadeia de Candeia, sua esposa, Gladys, sua namorada, Morena, a Gersine e a Anitta. Um ótimo sábado, abençoado para todos nós. Tudo de bom, beijo, fica com Deus.
7: Um beijo, né, pra Maria do Jardim Teresópolis, que sempre tá ligadinha aqui comigo. A Maria vai participar do sorteio, né? Temos o sorteio dos ingressos do circo também, que eu não falei, mas também da duas mãos, né? Vai fazer agendar seu horário com a manicure, com a Gisele, e vai estar participando desse sorteio da mão. Eu adoro andar com a unha feita, né? Mas nem sempre eu tenho conseguido. Querer e poder são diferentes, né? Mas eu gosto muito de fazer minha unha. Deixa eu ver quem tá comigo, bom dia!
9: Olá, bom dia, Vânia! Quase não fala com quem mesmo aqui.
7: Sério?
9: Mas é com o Pirucano, pessoal, fora pelo horário, né? Trabalho. Vânia, olha só, falou que vou dar um vídeo de 30 segundos, tá bom? Eu só curti na rádio, sempre curto a rádio, 107. É, pode ser, botar música pra nós aí, pro pessoal que tá curtindo essa rádio linda aí, e Gustavo Lima, vagabundo! Um bom programa pra vocês, hein? Pra você, pra toda a equipe e pra todo mundo que tá ouvindo essa rádio linda aí no norte do Paraná, tá bom? Obrigado, Vânia, Otacico de Porto Alegre.
7: Olha, é Otacico? De Otaciclo de Porto Alegre, né? Um beijo pra ele, obrigado pelo carinho, pela participação. Deve estar ouvindo a gente pelo aplicativo. Se aqui tá esse friozinho gostoso, né, Letícia? Acho que hoje tá 14 graus, 17 já. Imagine lá, né, em Porto Alegre. Olha, deve estar. Deve estar bem geladinho lá, né? A gente nem conseguiu ver como que tá a temperatura lá, mas aqui lá é bem mais frio do que aqui, então. Obrigado pelo carinho, pela audiência, pela sua participação. E continua nos ouvindo, né? Vai continuar também divulgando a nossa rádio Cobre FM 107.1. Bom dia!
10: Bom dia, Vânia. Ah. Olha, hoje eu gostaria de ouvir uma música e oferecer especialmente para o Yala, que está fazendo aniversário hoje. Desejo tudo de bom pra ele, que ele esteja feliz o suficiente, que ele continue esse amigão que ele é, esse maridão que ele é. E eu gostaria de ouvir com o Jean e Giovanni convite de casamento. E bom final de semana pra você e pra todos os ouvintes em geral.
7: Bacana, né? Aniversário do esposo dela. Daqui a pouquinho a gente vai tocar a música dela para ela ouvir, a Sueli do Jardim Campo Belo, da cidade de Rolândia, né? Parabéns então pro Yala, todos os aniversariantes de hoje, né? Aniversário de casamento dela, né? Parabéns, que Deus abençoe, né, cada vez mais a vida e o matrimônio de vocês. Daqui a pouquinho a gente vai tocar a música dela. Quem tá comigo agora mandou uma mensagem de texto, né? Bom dia. Coloca meu nome no sorteio do arranjo de flor, né? E das unhas. Estou ouvindo o programa. Sou a Rosilda Costa. Moro em Cambé. Um beijo, Rosilda. O pessoal de Cambé também ligadinho comigo. Já vai participar do nosso sorteio, tá bom? Boa sorte.
11: Bom dia, meu filho do coração. Tudo bem? Bom dia, notícias. Tudo bem? Que graças a Deus, tudo bem. Deus planeja. Coloca no sorteio, tá? Um abraço. Toca aí pra mim com o Eduardo Costa. Imagina eu, tá? E manda pro Moura, deve estar ouvindo, pra todos os amigos geral, se você quiser pedir com relação. Um abraço, com Deus, então um ótimo dia.
7: Cleusa do Jardim Pioneiros, né, participando comigo, um beijo pra ela. Ela tá bem, né, já sarou da gripe, né, tava com uma gripe forte da última vez, ela nem conseguiu enviar áudio, né, ela mandou uma mensagem de texto. Aldélio, né, também tá com a gente, bom dia.
12: Bom dia, pessoal, beleza? É o Matavaca.
7: Matavaca?
12: Tranquilo, um aplicativo que eu baixei aqui pro meu amigo Adalho.
7: Adalho.
12: Mato Grosso.
7: Ah, olha.
12: Você mandou um alô pra ele aí.
7: Eita, ó. Obrigado, né, Aldélio, amigo dele, mata a vaca, né? Será que já matou muita vaca hoje, né? No Mato Grosso, né? É grande a criação de gado lá, né? Ó, obrigado pelo carinho, pela participação. Olha, eu tô chegando longe, já tô em Porto Alegre. Eu acho que eu tô tomando chimarrão lá com o nosso amigo. Lá é chimarrão ou café, né? Chimarrão, né? Eu nunca tomei chimarrão na minha vida, nem sei que gosto que tem, mas deve ser bom, né? E ali no Mato Grosso, qual que será que é a bebida do Mato Grosso? Será que é tererê ou não? Tererê? Não sei, né? É mais quente, né? Tererê é geladinho, né? Que legal, né? Olha como vai longe, né? Eu quero mandar um beijo pro pessoal do Mato Grosso, Porto Alegre. Eu quero que você me manda, né, a mensagem me falando de onde você tá me ouvindo. Eu quero que você me fala qual que é a bebida, né? Porque no Porto Alegre eu acredito que seja o chimarrão, né? Gaúcho gosta de chimarrão. E no Mato Grosso, né? Se for tererê, manda uma mensagem, confirma pra gente qual que é a bebida preferida aí do pessoal daí. E quem vai estar aqui comigo agora? Deixa eu ver, 10 horas e... Tá certo aquela hora ali, Letícia? 44 minutos, bom dia.
13: Bom dia, Vânia. Aqui é a Tânia do Monte Carlo. Hoje vamos de João Vitor e Gabriel, Batom de Cereja. Um sábado abençoado para todos os ouvintes. E ganhar um buquê de flor é tudo de bom, hein?
7: Muito bem, Tânia. Um beijo para você, boa sorte.
14: Bom dia, Vânia, aqui é Ana Maria do Jardim Catarí 2. Ana Maria de Souza, eu queria participar aí da programação, tá? Eu queria pedir uma música da Ana Castelli, qualquer uma delas.
7: Tá bom, daqui a pouquinho a gente toca pra você. E tem mais participação, Letícia? Porque daqui a pouquinho a gente tem que tocar música, né? Deixa eu ver quem tá comigo.
15: Oi, Vânia, bom dia. Aqui sou a Dona Rita, desejando... No bom sábado, tá um dia bonito. Se tiver sorteio aí, põe eu no sorteio, viu? Tudo de bom pra você, viu, Ana? Eu tava na gripe esses dias, minha cerveja tá barroca. Eu comprei. Viu, Ana? Se tiver a garrafa aí, o café mineiro, eu quero, que eu gosto muito do café mineiro, que é só café mineiro.
7: Ah, café mineiro é uma delícia, né? Mas esse café Messias, que o Thiago Messias produz, me falaram que é uma delícia, né? Aquele café da roça, natural, produzido ali em Nova Fátima. Gente, eu vou fazer o meu, né? Como meu marido entregou já de manhã, né? Que ele tem uma agenda fora, então ele tomou café e já saiu. Que ele esqueceu de tirar ontem do carro, que ele chegou tarde. Eu falei, se eu tivesse visto de manhã, eu tinha feito. Porque eu adoro tomar café. E eu adoro provar café diferente, né? Então, à tarde eu quero fazer um cafezinho desse. Vou até gravar um videozinho, né? que eu adoro um cafezinho, mas diz que é bom. Mas o café mineiro também aqui da nossa cidade de Rolândia é uma delícia, porque aquele café é forte, aquele café caseiro, incorporado, que tem aquele aroma gostoso, que quando você prepara o café, a cozinha toda fica com aquele aroma gostoso, aquele cheiro de café, né? Ah, eu adoro. Me deu vontade de tomar café, Letícia? Antes de eu ir tocar as músicas, né, que a gente tem muitos pedidos, tem muitas pessoas para atender, eu quero falar para você, fazer um convite especial, porque na cidade de Rolândia, na paróquia São Pedro Apóstolo e Nossa Senhora de Fátima, ali do Frei Everton, tem o Frei Jaime, Frei Luiz, Frei Inocêncio, vai acontecer uma grande festa, festa junina hoje, sábado, e amanhã no domingo, e o Frei Everton convida o pessoal da cidade de Rolândia, a região, para participar dessa grandiosa festa, porque vai ter comida típicas, vai ter show, vai ter alegria, é uma festa familiar, eu adoro festa junina, então preste atenção nesse recadinho. Vem aí a grande festa junina da paróquia São Pedro Apóstolo e Nossa Senhora de Fátima. Dias 6 e 7 de junho, sábado e domingo, a partir das 19 horas. Vai ter comidas típicas, quadrilha, pescaria, shows e muita animação para toda a família. Prepare seu traje caipira e venha viver esse arraiá cheio de alegria, fé e tradição. Esperamos você, festa junina da paróquia São Pedro Apóstolo e Nossa Senhora de Fátima. O melhor arraiá da região. Letícia, já preparou seu traje? Eu também quero colocar o meu vestidinho de festa junina, que eu gosto, que ele é aquele tradicionalzinho caipira, fazer umas trancinhas do lado, né? E com cobra lá dançar quadrilha, porque é gostoso, né? Ah, o dentinho de preto eu não vou pintar, não, mas eu posso fazer umas pintinhas pretas aqui nas bochechas, né? E vai ser uma linda festa. Então o Frei Everton convida a cidade de Rolândia, a região, venha prestigiar essa grande festa no Jardim Novo Horizonte. Hoje, a partir das 19 horas, vai ser uma delícia, né? Você que gosta de festa junina, de comidas típicas, cachorro quente, pastel, franguinho frito, quentão. Vai ter muita coisa boa, né? Canjica, chá de amendoim, eu adoro, é uma delícia também. O cobra que gosta, mais do que eu ainda. Mas que bom, né? Então é uma festa para toda a família, venha se divertir. A Letícia, que é da comunidade ali, diz que tá tudo muito lindo, muito decorado, tudo a caráter. E vem a caráter, né? Que daí a festa ainda fica mais linda e mais gostosa. Quem tá comigo aqui também, deixa eu ver. Ah, então vamos tocar música e daqui a pouquinho a gente volta.

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0: conferindo. 11 horas e 2 minutos. 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
3: Horas e 13 minutos, né? Quero aproveitar, mandar um beijo, né, pra criançada que tá lá na minha casa, né? Tem o Lucas, que é meu afilhado, tá o Arthur, o Gustavinho, a neta Jade, né, a Nora Letícia, a Vitória, todo mundo tomando café, mas com o rádio ligado aqui na Rádio Cobre FM, né? A criançada lá tá, ó, a coisa mais linda, né? Todo mundo lá na cozinha tomando cafezinho e ouvindo aqui a rádio. Ó, um beijo pra vocês, amo todos vocês. Daqui a pouquinho, né? Logo estarei em casa, né? Por volta do... Depois do meio-dia estarei aí com vocês. Quero mandar um beijo também, né? Pro pessoal que me acompanha na cidade de Londrina, de Arapongas, 1º de Maio, Porecatu, Sabáudia, Arapongas. Né, o pessoal que tá sempre ligadinho comigo. O pessoal do distrito do Bartira. Minha tia Luzinha sempre ligadinha comigo. Minha mãe Cleusa. Hoje elas se reuniram, as irmãs, pra fazer pamonha. Olha que delícia. Já falei, guarda pamonha pra mim, hein? Porque eu adoro. E se der, né? Elas poderiam fazer bolo de milho também, né? Com café, eu amo demais. Agora é o horário da fome, né? Começa a dar fome. Então, pessoal do distrito do Bartira, também sempre ligadinho aqui comigo. Um beijo pra vocês. Obrigada sempre pelo carinho e pela audiência aí. Quem tá com a gente aqui, Letícia? Nós... Lembrando que hoje temos os sorteios, né? 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
4: Bom dia, Vânia. Tudo bem? Vânia, eu queria ouvir a música Rio Mineiro e Marciano, Rock and Bravo. Ofereço para todo mundo aí da rádio e para meus amigos. Beleza? Põe no sorteio do Vale do Circo aí, tá bom?
5: Bom dia, Vânia, que é a Isa da Cunha Cruz do Morumbi. Quero participar do sorteio aí. Bom final de semana pra você, abençoado. Tchau, fica com Deus.
3: Quem tá com a gente também, deixa eu ver, a Tati me mandou uma mensagem, né? Um bom dia pra Tati, que também tá me ouvindo, né? Ela fala assim, ela tá procurando uma casa pra alugar na região do Jardim Novo Horizonte ou no Monte Carlo. Se você tem essa casa para alugar ou conhece alguém que está alugando uma casa, pode entrar em contato com a Tatiane, né? O telefone dela, eu vou passar. Será que eu posso passar no ar ou a pessoa entra em contato aqui na rádio? A gente passa, pode passar? Então a Letícia autorizou. 43 99903 3286, né? Então a Tatiane, ela tá procurando uma casa para alugar na cidade de Rolândia, no Jardim Novo Horizonte ou no Jardim Monte Carlo. Os dois lugares são bons, né? Porque eu já morei nos dois lugares, é muito bom esses bairros. Você que conhece alguém que tá alugando casa, né, nesses dois bairros, procure a Tati, né? O telefone dela é 43 99903 3286. Tati, um beijo pra você, obrigado pelo carinho, pela audiência, né? Trabalhando, mas ligadinha aqui na melhor Rádio Cobra FM 107.1. Quem tá comigo aqui também, deixa eu ver, bom dia.
6: Bom dia, Vânia. Célia Dias do Monte Carlos. Se tiver sorteio, você pode mandar no sorteio, Vânia. E toca uma música pra mim com o Leandro Leonardo, Solidão. ofereço para vocês, para a equipe da rádio, para todos os ouvintes que gostaram. Obrigado, Fanny. Bom dia.
3: Bom dia, um beijo pessoal ali também do Jardim Monte Carlo, ligadinho comigo, a Célia, né? Se der daqui a pouquinho a gente toca pra ela. Quem tá aqui com a gente, Letícia? Bom dia. Opa, essa tá...
7: Oi, Vânia, tudo bem?
3: Tudo ótimo. Que tá bom.
7: Falando com você. Um beijo, um abraço pra você, toda a tua família, tá? Como eu não solteio dessa zona aí, eu precisava fazer minha zona também. Fico com Deus, que Deus tome conta de vocês todos aí, tá? Um beijo, um abraço pra todos vocês aí, tá? Tchau.
3: Um beijo pra dona Neuza Frois, que tá ligadinha aqui comigo. Ela quer fazer a unha dela, né? Quer passar o dia dos namorados com a unha bonita. Dona Neuza, boa sorte, né? Tomara que você ganhe. E é uma delícia fazer a unha, né? Eu falo que quando a gente faz a mão, né? Que a gente vai na manicure, parece que a mão da gente fica até mais limpa, né? Parece que levanta a nossa autoestima. Porque mulher de unha feita não quer guerra com ninguém, né? Agora sim, deixa eu ver quem tá aqui comigo. Bom dia!
8: Bom dia, minha linda! Mando um abraço especial para todas as minhas amigas em geral. E um abraço bem carinhoso para Manu e para Ana Beatriz. Estão te ouvindo, tá bom? Ana Beatriz está te ouvindo. Ela adora você. Um grande abraço, minha linda. Edneia de Cambé.
3: Edneia da cidade de Cambé, me ouvindo. Um beijo para você. Obrigado pelo carinho, né? Pela participação, e um beijo pra netinha dela, Ana Beatriz, que é aquela menina linda, doce, que eu amo de paixão. Ana Beatriz, um beijo pra você, minha linda. Obrigada, né? Ela gosta da tia Vânia, ó. Você mora no meu coração. Quem tá comigo agora são 11 horas e 20 minutos. Bom dia.
9: Bom dia, Vânia, sua linda. Bom dia, Letícia. Bom dia, gente, a todos da rádio. Um sábado abençoado para nós, de muita paz, alegria, amor, saúde e bênçãos de Deus. Tchau, obrigado, sua linda. Aqui quem fala é a Alane Félix.
3: Alane Félix, bom dia, obrigado pelo carinho e participação. Vamos só com essa participação, Letícia, que daí a gente vai de música, né? Que o pessoal também gosta de ouvir música, e sabadão tem que ter música, porque é alegria, né? A mulherada que tá em casa na faxina, que tá lavando roupa, lavando calçada, gosta de ficar com o rádio ligado, mas gosta de ouvir uma musiquinha também pra alegrar, né? E com esse dia lindo que deu hoje, tá friozinho, mas com esse sol dá pra secar muita roupa, né? E tem muita gente que já tá fazendo o almoço, que tá com o almoço quase pronto lá. Parece que a gente já consegue até sentir o cheirinho do almoço aqui, né? O que será que vai ter pro almoço de hoje, né? Ai, que delícia! Quem tá comigo agora, 11 horas e 21 minutos, bom dia!
10: Bom dia, Vânia. Ramos e Campos, aqui.

0: Uma hora certa.
1: 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E hoje nós estamos recebendo aqui na cidade de Londrina o pré-candidato a governador Sandro Alex, o pré-candidato a senador o Alexandre Cury. Eles vieram aqui para uma agenda importante, vão estar na Expo Japão daqui a pouquinho. Foram convidados para passar aqui em algumas emissoras co-irmã. E, como sempre, ouvindo a comunidade londrinense, ouvindo a população, fazendo essa visita importante aqui, até para saber também como que está o andamento de todas as obras, que são muitas, do governo do estado aqui. Mais uma vez, parabenizar aqui pelo trabalho e desejar um bom dia aqui ao Sandro Alex, que é o escolhido do Ratinho Júnior como pré-candidato a governador. Bom dia, Sandro, prazer ter aqui na Rádio Cobra FM.
2: Oi, Cobra, a todos os ouvintes da Cobra, uma boa manhã de sábado. A gente está aqui nessa linda manhã para prestigiar a nossa comunidade japonesa, os nossos imigrantes que têm a história e a cultura aqui em Londrina, na Expo Japão. Até convido a todos porque é um evento muito lindo. E também a gente está acompanhando algumas obras que o governo Ratinho está fazendo aqui em Londrina, foram obras importantes ao longo dos anos, e nós estamos concluindo, por exemplo, a duplicação aqui da 445. Os ouvintes que estão ligados acompanham essa obra, que ela é muito importante, né, para salvar vidas e para a estratégia também de mobilidade e de desenvolvimento aqui da cidade, que é compromisso nosso. Assim como já fizemos no Bratislava, já fizemos o da PUC, e agora a gente vai começar o da Esperança aqui em Cambé, que também é uma obra muito importante, Cobra. Você, inclusive, participou. E a gente vai também fazer no mesmo formato que a gente fez o da Bratislava. E acompanhar também quem está junto com a gente hoje aqui, o Alexandre Cury, que colabora muito no processo aqui do Hospital do Câncer, né, na Oncologia, um investimento grande do Ratinho, e do Alexandre com os deputados, você, Cloar, e tantos amigos aqui de Londrina. Também está o Beto Preto com a gente hoje, tem investimento aqui nas UPAs, a gente está equipando para poder atender as 3 novas UPAs, e o Hospital Zona Norte, e também o HU, tudo que a gente fez aqui em Londrina, na descentralização e nos investimentos de saúde. E também, claro, conversar com a população. Eu acho que é a oportunidade, Cobra, que a gente tem. Muita gente ainda não me conhecia pessoalmente, sabe que eu toquei obras aqui em Londrina, que a gente tirou obras importantes, defendeu a cidade em todos os momentos, e a região também, né? Desde Açaí, a gente vai estar segunda-feira com o Ratinho em Açaí. É uma cidade pequena, mas considerada inteligente pela força do governo de trazer inovação, investimento da Índia e muito emprego aqui, né? Quando você traz investimento de infraestrutura, Cobra, você traz emprego, traz indústria, traz comércio mais forte. E a gente trabalhou muito com a Associação Comercial de Londrina, com a Sociedade Rural de Londrina, nesses projetos, né? Foram vários projetos que eles nos ajudaram, acreditaram no governo. E é isso que a gente quer que continue, Cobra, que a gente dê sequência, que não pare o ritmo, e Londrina dá esse ritmo para o estado do Paraná. A gente tem aí um planejamento para frente. Você sabe que a zona norte aqui de Londrina é muito importante, vai ter agora o contorno norte, o contorno leste, que projeta a cidade para os próximos 50 anos, e a gente não quer que isso pare. O pessoal agora quer rever, quer rediscutir, não, a gente quer tocar a obra, quer fazer, não parar o ritmo, que se a gente seguir nesse ritmo, Londrina vai ajudar o Paraná a chegar à terceira economia.
1: Você se lembra qual foi o primeiro asfalto que você trouxe para Londrina? O primeiro asfalto lá na Zona Norte, no Novo Amparo, quando o prefeito da época te pediu e o Novo Amparo foi todo revitalizado, você lembra disso?
2: Sim, a gente, vejam só, né? Eu tô desde o primeiro dia com o governo Ratinho, a primeira obra que eu vi em Londrina foi lá na região, é do Amparo que se chama?
3: Novo Amparo.
2: É Novo Amparo, eu fui lá com o Marcelo Bellinati e a gente precisava daquela pavimentação. Então, desde o início do governo Ratinho, a gente passou a trabalhar em pavimentação urbana. A gente fez o maior programa de recape à época de Londrina. Foram 800 ruas de Londrina, junto com o Bellinati. Foi o primeiro projeto. E ali, na Expo Londrina, a gente começou a projetar essas novas obras. Hoje tem aí Saul Elkind, tem várias obras de batalhão. Tudo que a gente planejou com o time do Ratinho, a gente foi tirando do papel. E a comunidade lá do Amparo, foi a primeira vez que eu vi alguém fazer uma faixa: obrigado, Sandro Alex, Londrina lhe agradece. Fiquei assim, feliz, porque Londrina foi sempre a referência da minha vida. Desde adolescente aqui, a gente via a pujança, a força de Londrina para o Paraná, então ela me inspirou. E quando eu retornei com o governo Ratinho, desde o primeiro dia, a gente falou, não, a gente vai ajudar a tirar esses sonhos do papel. E tem muita obra agora ainda, Cobra, que a gente vai estar anunciando com Londrina. Por exemplo, vocês têm o viaduto Grêmio, né? A gente fez o Bratislava, o da Esperança, o da PUC, ainda tem o do Grêmio. Então demora um pouco em Brasília, que é algo que a gente também tem que pensar agora para frente, de ter aí um pré-candidato ao Senado que represente os municípios, né? O Alexandre Cury está aqui comigo. E eu falei para ele, veja, a gente perdeu muito

0: tempo para conseguir autorização de Brasília, não tem a velocidade do Paraná. Então a gente precisa ter senadores que defendam Londrina e o Paraná em situações como essa. Mas agora a gente vai começar essa obra lá do Grêmio, que também é importante para a mobilidade aqui de Londrina.
1: Tá, Ivânia, esse é o pré-candidato escolhido pelo governador Ratinho Júnior a governo do estado, Sandro Alex, que foi secretário de Infraestrutura e Logística, já 5 vezes deputado federal, né? E é ele que está percorrendo o Paraná, se apresentando, e é o homem de confiança do governador, junto com o Alexandre Cury, presidente da Assembleia Legislativa do Paraná, e que é pré-candidato ao Senado, e que tem uma atuação muito forte aqui na região, inclusive está ajudando a tirar do papel, né, a PR-170, que vai ter a terceira faixa. Alexandre Cury, bom dia.
2: Bom dia, Vânia, bom dia, Cobra, um prazer enorme estar conversando aí com os ouvintes da Cobra FM, momento único que vive o estado do Paraná, e ao seu lado, né, Cobra, nós que há muito tempo representamos ali na Assembleia Legislativa muitos municípios aqui da região de Londrina, tiramos obras importantes do papel, priorizamos políticas públicas, transformamos, junto com o governador Ratinho Júnior, com o Sandro Alex, o Paraná com a melhor educação do Brasil, ajudamos o Beto Preto, nosso ex-secretário de saúde, a descentralizar a saúde, levando a saúde muito próxima da população. E um grande exemplo, Cobra, dessa união, o Hospital do Câncer aqui na cidade de Londrina, que vai construir uma nova sede, uma nova ala, com recursos do governo do estado e da Assembleia Legislativa. E da mesma forma, como você disse, a PR-170, que nós trabalhamos muito, você é o grande responsável por isso, conseguimos que a iniciativa privada acelerasse, nos entregasse o projeto, e nos próximos dias nós vamos estar lá lançando essa grande obra de infraestrutura, quase 12 quilômetros de intervenção, terceira faixa, trazendo segurança para quem trafega ali entre Rolândia e Porecatu. Então, quero lhe cumprimentar, Cobra, pelo seu trabalho. Você que é um deputado municipalista, você é um deputado presente nas cidades, que faz essa política de verdade, olho no olho, uma política que traz resultado, que transforma a vida das pessoas. E eu quero estar junto com você, você na Assembleia Legislativa e eu lá no Senado, Cobra, para poder fazer essa parceria, essa união. Você sabe que há muito tempo, Rolândia, Porecatu, Florestópolis, os municípios da região aqui não recebe a visita de um senador. O senador é muito importante, vai estar lá defendendo o Paraná, os interesses dos paranaenses, mas nós temos que estar lá debatendo o aumento do fundo de participação dos estados, o aumento do fundo de participação dos municípios, os royalties que estão sendo debatidos no Senado nesse momento, e o Paraná está perdendo uma ponta de Guaratuba, deixando de receber recursos. Vamos estar lá debatendo a diminuição da maioridade penal, a Malha Sul, a Nova Ferroeste, mas principalmente está lá junto debatendo obras de infraestrutura para o norte do Paraná e para o Paraná. Então, vamos estar junto, e eu fico muito feliz de estar ao seu lado na Assembleia Legislativa, uma Assembleia que cumpre com a sua obrigação, que é legislar, que é fiscalizar, mas que tem sido protagonista junto com o governador, economizando, devolvendo recursos e aprovando projetos importantes a favor dos paranaenses.
1: Tá aí, obrigado, Alexandre Cury. A Sandra Moya também está aqui, a chefe da Casa Civil Regional. E nós estamos aqui em Londrina, a gente volta a qualquer momento trazendo mais informações. Vânia, grande abraço.
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19: 11:47, manhã gostosa de sábado, e você aqui na melhor comigo.
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19: E daqui a pouquinho a gente vai fazer os sorteios, né, para o Dia dos Namorados, o sorteio da Eco Plantas Garden, que é um buquê de flor, e também, né, duas mãos, que é um oferecimento da manicure Gisele Duarte, né? O telefone da Gisele, para quem quer ligar para ela, agendar um horário. 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E temos também dois sorteios do circo que tá em Rolândia, né? De Deixa eu ver o nome do circo aqui, que agora pra mim não falar errado. Eu fui ontem no circo, gente, e realmente é maravilhoso. Eu falei que eu fui levar meus sobrinhos, né? Só que eu me diverti mais do que eles, porque eu adorei. Eles gostaram, mas fazia tempo que eu ia no circo, né? The Big Circus é uma maravilha, né? Tem muitas atrações, os palhaços, tem muita coisa bacana. Mas o que mais me chamou a atenção, Letícia, além dos dinossauros que são gigantes, é aquele Globo da Morte, que realmente eu fiquei assim com o coração na mão, né? Começou com 2 motoqueiros, depois 4 motoqueiros. Eu falei, meu Deus, cuida, porque se acontece um acidente aí, acho que é fatal. Mas é muito lindo, o circo todo vale a pena do início ao fim. Eu recomendo The Big Circus, né? Está na cidade de Rolândia. É uma maravilha. E como é gostoso ir no circo, né? Nossa, eu me diverti muito. Então, vamos fazer o sorteio de 2 ingressos. Quem tá com a gente agora? 11 horas e 49 minutos. Bom dia!
7: Bom dia, Vânia. Vânia, toca pra mim, Zezé de Camargo Luciano. É o amor. Em homenagem a todos eternos namorados, casados, solteiros, que eternos namorados. E para todas as minhas amigas em geral, Vânia, para vocês aí do rádio, coloca eu no sorteio. Elza do Ice, Bartira.
19: A Elza do Distrito do Bartira, participando aqui com a gente, né? Daqui a pouquinho a gente toca as músicas. Letícia, como que a gente tá com as músicas? Tá muito atrasado? Será que vai dar tempo? Daqui a pouquinho a gente toca pra ela essa música. Daqui a pouquinho a gente tem um sorteio. Daqui a pouco tem o Sidney Domingues, que já está se preparando, né, pra entrar no ar. Quem tá comigo aqui, bom dia.
20: É, Vânia, bom dia, ouvindo a 77.1. Aqui não é o Sebastião, mas é o Luizão aqui do Teresópolis. Quero pedir a música Romaria, e eu ofereço pra minha irmã Cecília, pra minha irmã Sandra e para o meu irmão Janduí. Janduí! E para o Jair também! Alô! E pra minha esposa, digníssima esposa! Alô, tchau, obrigado!
19: Quero aproveitar. Luizinho, né? Sempre ligadinho aqui comigo, né? O esposo da Shirley, um beijo pra ele, pra Shirley, todos da família aqui ligadinho comigo. Quero aproveitar e mandar um beijo pro pessoal da nossa equipe aqui da Rádio Cobre FM, que tá ali no feirão de carros no posto Opala, né? Tá lá todo mundo, o Zeca Motoqueiro, o Sidney Domingues, o Gabriel, o Gustavo, o Tatá, né? Muita gente da equipe da rádio passando ali nessa manhã no posto Opala, né? Feirão de carros. Você que quer comprar carros, passa lá, veja, vai apreciar, porque tem muitas coisas bacanas lá, feirão de carros no posto Opala. Toda a equipe, né, tá passando por lá e tá prestigiando esse evento. É na cidade de Rolândia. Quem tá com a gente também, 11 horas e 51 minutos, bom dia.
21: Bom dia, Vânia, bom dia, Letícia, Carminha do Monte Carlo 2. Gostaria de ganhar as flores. Quero ouvir a música do Zezé de Camargo Luciano. Bem linda.
19: Opa, daqui a pouquinho a gente toca pra Carmin, toca pra outra também, pra Elza, é o amor, né? Enquanto a Letícia vai preparando aí, deixa eu ver quem tá comigo. Bom dia!
22: Bom dia, Vânia. Vânia, eu já terminei meu almoço. Fiz já? Arroz, feijão e carne de porco.
19: Ai,
22: tá
19: que
22: bom,
19: delícia,
22: né?
19: Muito bom.
22: Vânia, eu gostaria que você tocasse pra mim a música do Amado Batista, Nunca Faço Que Nem Eu Fiz.
19: Opa!
22: Do Amado Batista. Vamos almoçar, Vânia?
19: Ah, eu quero. Gente, eu já fiquei imaginando, né? Letícia, eu gosto de pôr a minha comida assim. Primeiro eu coloco o feijão, o arroz, eu colocaria a carne de porco, tiraria uma colherzinha, sabe, do óleo da fritura, quando você frita assim, principalmente se dá aquela, faz aquela crosta no fundo da panela, coloca uma colherzinha daquele óleo que tá com o sabor da carne por cima ali do arroz, colocaria um pouquinho de farinha, mexeria, e comeria. Ai, que delícia, né? Vamos parar que eu tô salivando aqui, ó. Deu fome. Eu também. Bom dia!
23: Oi, Vânia, tudo bem?
19: Tudo
23: aqui
19: ótimo.
23: É a Isadora do Jardim Nobre. E eu queria que você colocasse o meu nome no sorteio pra ganhar o ingresso do circo, tá bom? Beijo.
19: Tá bom, linda. Um beijo. Boa sorte pra você, quem tá aqui com a gente também. Quem mandou mensagem aqui pra gente também foi o João Ricardo, né? O João Ricardo também ele mandou uma mensagem de texto dizendo que quer ganhar um ingresso, né? Ele quer ir com a mãe dele no circo. João Ricardo, boa sorte, tá? Um beijo pra você, obrigado pela participação. Deixa eu ver quem tá aqui comigo. Outra mensagem de texto, Letícia. O pessoal disparou mandar mensagem de texto, né? Bom dia, Vânia. Quero participar do sorteio. Aqui é a Florice. Deus abençoe você e toda a sua família. Bom sábado. Amém. Obrigada pra você também. Agora uma mensagem de áudio. Bom dia.
0: Coloca meu nome também no sorteio. Põe meu nome também aí no sorteio. Meu nome é Ivone. Moro aqui no Padre Ancho aqui. Você coloca meu nome também no sorteio.
19: Claro.
0: Ivone, queria que você tocasse pra mim no Dorlane Latino. Eu liguei pra dizer que te amo.
19: Tá bom.
0: Ouvinte, Ivone.
19: Se der tempo, eu toco sim, tá, Ivone? Um beijo pra você, obrigado pelo carinho. Quem aqui é a Simone, né? Simone Capossa, ela fala, quer participar do sorteio. Boa sorte, Simone, já tá participando também. Bom dia, Vânia. Maristela. Maristela, um beijo pra você, minha linda. Quem tá comigo aqui, bom dia.
1: Bom dia, Vânia. Bom dia, Letícia. Bom dia a toda a equipe da 107.1. Que Deus abençoe todos vocês. Vânia, coloca meu nome no sorteio das flores.
19: Claro.
1: E tudo de bom pra você, que Deus abençoe. Tchau, Luzia, Paulo Duarte Araújo, Jardim Santiago.
19: Um beijo pra Luzia Duarte, né, lá do Jardim Santiago, que sempre tá me ouvindo, né? Deixa eu ver essa mensagem de ter Juliana Bertoncello, bom dia, né, quer participar do sorteio, já tá participando. Letícia, então vamos de música e daqui a pouquinho a gente já volta já fazendo os sorteios, né, que a gente tem programado pra esse dia de hoje. Música.

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1: 12 horas e 1 minuto, né? E nós vamos fazer o nosso sorteio agora. Você que enviou mensagem, você que participou comigo, fique atento porque agora a gente vai fazer o sorteio. Vamos, temos dois ingressos para o circo, né? Vamos ver quem que é o ganhador ou a ganhadora. João Ricardo, fique tranquilo que a produção já vai entrar em contato com você retirar os dois ingressos para o circo de Bigos, aqui da cidade de Rolândia, né? Para você participar do espetáculo, que é realmente um espetáculo. Agora, Letícia, vamos também para o sorteio da mão, né? São duas mãos, né? Com a manicure Gisele Duarte. Deixa eu já passar o contato da Gisele Duarte para você que não conhece o trabalho dela e quer fazer a mão, pé ou também fazer o cabelo com ela. O telefone dela é 43 999 51 5829. E a Gisele nos deu duas mãos, né? A pessoa que ganhar tem que passar aqui na rádio, porque a gente tem um cupom, né? Pra pessoa tá agendando com a Gisele o seu horário, com o nome da pessoa, tudo certinho. Então, a pessoa que ganhar a mão tem que procurar a rádio semana que vem, horário comercial, pra tá já entrando em contato com a Gisele e agendando seu horário. Primeiro, vamos ver quem que é a primeira ganhadora. Deixa eu ver, Letícia. Final do telefone 2425. Ana Maria. Ana Maria, parabéns, né? A nossa equipe aqui da produção vai entrar em contato com você para você semana que vem já passar aqui na rádio em horário comercial e retirar, né, o seu cartãozinho para você fazer a sua mão com a Gisele Duarte. Você vai adorar. Segunda mão, Letícia, quem será a ganhadora, né? Porque sorteios são para as mulheres. A dona Neuza Frois, olha, dona Neuza, final do telefone 6128. Parabéns, dona Neuza. Produção vai entrar em contato com a senhora, para a senhora, semana que vem, retirar aqui o cartãozinho para você fazer a sua mão com a Gisele Duarte. Parabéns. Então, as ganhadoras da mão são a Ana Maria, do Jardim Catuaí, e a dona Neuza Frois. A produção já vai entrar em contato com vocês para que vocês possam estar retirando semana que vem, horário comercial. Agora, esse sorteio aqui, né, que a gente vai fazer para os homens, as pessoas que pediu o buquê de flor, né, para presentear a sua namorada, sua esposa, a sua companheira. Então, deixa eu ver quem é aqui o ganhador. Final do telefone 2738. Sebastião, parabéns, você ganhou um buquê de flor ali da Eco Plantas Garden, né? Então, Sebastião, a produção também já vai entrar em contato com você, te orientando como que você faz para retirar esse buquê de flores ali da Eco Plantas Garden. Agradeço todas as participações, você que me ligou, que enviou mensagem, você que está me ouvindo de perto e de longe, não participou comigo, mas está ligadinho, um muito obrigado. Que Deus abençoe seu final de semana e no próximo sábado estarei de volta. Letícia, obrigada. Até mais tarde na festa. Quero ver você de traje caipira, hein? E eu estarei lá também. Ficou o convite para você participar hoje dessa linda festa junina ali no Jardim Novo Horizonte, que vai acontecer na paróquia São Pedro Apóstolo e Nossa Senhora de Fátima, né? Aproveita, os freis de lá organizaram uma festa linda. O Frei Everton, né? Os enfeites de lá tá maravilhoso. A comida, então, vai ser uma delícia. Só de pensar em comida, Letícia, eu já tô com fome. Deixa eu ir embora. Um beijo a todos, fiquem com Deus e até o próximo final de semana.

hora certa, 12:08. 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
2: Uma excelente tarde para você que está ligadão, ligadona junto com a gente, ouvindo a programação da sua Rádio Cobra FM 107.1, a Rádio do Norte do Paraná. A partir de agora começa o nosso Túnel do Tempo. Vamos viajar no tempo, trazendo as músicas do passado para você relembrar os bons momentos, velhos tempos, boas lembranças. Está preparado? Então começa agora o nosso Túnel do Tempo.
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0: Nobre FM, tudo bem por aí? Tudo belezinha? Final de semana, e aí, como está sendo o seu final de semana? Já fazendo a festa, fazendo aquele churrascão? Trabalhou hoje ou tá de folga? Tá aí descansando desde o feriado, hein, pessoal? Tem muita gente que ficou aí descansando desde o feriado, então vamos aproveitar, tem esse sabadão, esse final de sabadão aí, final de tarde e também o domingão pra curtir bastante, né? Você que está com o rádio ligado, acompanha a gente, continua a nossa super tarde na programação da Cobra FM.
1: 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Meio-dia mais 32 minutos. 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
1: Pra você ligadão, ligadona junto com a gente, continua o Túnel do Tempo. Vamos lá pra segunda parte do nosso Túnel do Tempo, que segue até a uma hora. E você com o rádio ligado acompanhando a gente aí, as músicas do passado, pra você relembrar os bons momentos, velhos tempos, boas lembranças. Aumenta o volume, vamos juntos.
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1: É isso aí, pessoal. Túnel do Tempo pra você. Música bacana, sucesso de todos os tempos, com certeza. Todos os tempos, né? Reunidas em uma super programação. Valeu, valeu, valeu. Espero que tenha gostado. Daqui a pouquinho tem pra você o nossa super tarde, hein? Um programa super bacana pra você que segue até às 3 horas. Valeu, valeu, valeu.
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3: 7.1.
0: Agora, 1:04.

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5: 1 hora mais 13 minutos.

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1: Uma ótima tarde pra você que está ligado aqui na programação da sua Rádio Cobra FM 107.1. Começa agora Super Tarde, hein? A partir de agora, vamos tocar muita música legal. O melhor das músicas que estão tocando em todo o Brasil aí, nas paradas de sucesso. Você ouve junto com a gente aqui. Então, preparado? Simbora de música, simbora de muito mais sucesso!
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1: Sammy Rico,
2: Mari Fernandes, pra lascar o coração. Essa é especial.

0: Cobra FM, tudo bem por aí? Tudo belezinha? Final de semana, e aí, como está sendo o seu final de semana? Já fazendo a festa, fazendo aquele churrascão? Trabalhou hoje ou tá de folga? Tá aí descansando desde o feriado, hein, pessoal? Tem muita gente que ficou aí descansando desde o feriado. Então vamos aproveitar, tem esse sabadão, esse final de sabadão aí, final de tarde e também o domingão pra curtir bastante, né? Você que está com o rádio ligado, acompanha a gente. Continua a nossa super tarde na programação da Cobra FM.
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0: Que é isso? Muito obrigado, compadre.
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2: 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Agora, 1:33. 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
6: 1:43.

0: Cobra FM, vamos que vamos no pique da alegria, alegria que contagia o seu rádio, em casa, no carro, no trabalho, todo mundo ligadão, todo mundo ligadona, curtindo a programação, valeu, valeu, valeu, você na rodagem, aos longos motoristas que estão aí nos levando de carona, obrigado pelo carinho da sintonia, vamos lá, toca música legal, música boa, toca aqui na sua rádio Cobra FM.
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0: Sidney, Sistema Cobras de Comunicação. Bom demais, seu amigo Sidney Domingues te fazendo companhia até as 3 horas da tarde. Já já começa a Mistura Brasil, hein? Super tarde continua pra você. Muita música legal no final de semana mais gostoso de segundo. Todo sábado, né? Todo sábado estou por aqui pra comandar a festa pra você. De segunda a sexta da manhã, total, junto com a Ellen Sorribas, das 9 ao meio-dia. E no sábado, do meio-dia até as 3 horas da tarde. Super tarde no 107.1, a Rádio Cobra FM, a Rádio do Norte do Paraná. A gente segue com muito mais músicas na melhor.
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0: 2:02.
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24: 2 horas e 11 minutos.

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1: Uma ótima tarde pra você, está começando mais um Mistura Brasil. Vamos misturar o Brasil de ponta a ponta, muita moda boa vai tocar pra você aqui. Tem pagode, tem sertanejo, tem forró, tem muita coisa legal no seu final de semana, na sua rádio Cobra FM 107.1 pra toda a região, todo o norte do Paraná, ouvindo a gente aí. Então simbora de moda boa, aumenta o volume, vamos embora.
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0: galera forrozeira! Esse foi o Borogodó, uma simples homenagem ao meu querido estado do Espírito Santo. Se você gostou, se inscreva em meu canal oficial, ative o sininho e compartilhe com todos os seus amigos que vem muito mais por aí. Um beijo grande do amigo de vocês, Alemão Forró. Valeu!
1: Esse é o seu Mistura Brasil, é o seu, é o meu, é o nosso, né, Mistura Brasil? Sabadão, você já sabe, tem um encontro marcado com Mistura Brasil na comunicação aqui do Sidney Domingues. Uma excelente tarde pra você que tá no boteco, tá tomando aquela gelada, beba com moderação, né? É, tá tomando aquela quente também. Aí sim, hein? Um abraço pra você, obrigado pelo carinho, pela audiência. A galerinha que tá aí sintonizados na 107.1, ouvindo pela internet pra todo o Brasil, é o nosso Mistura Brasil.
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1: 107.1 Cobra FM, a hora certa para você. 2 horas e 30

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12: Conferindo a hora certa, 2 horas e 40 minutos.

A gente continua por aqui com a nossa emissora Brasil em 107.1. E aí, tá gostando das modas? Moda boa toca aqui na melhor, hein? Em casa, no carro, no trabalho, no sítio, na fazenda, você vai ouvir a gente aí. Valeu pela sua audiência. Até às 3 horas, Sidney Domingues. E continua o Mistura Brasil dentro da nossa.

0: seu perfume.
1: 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Vamos encerrando mais uma programação, agradecendo a sua sintonia desde o meio-dia nesse sabadão maravilhoso. A seguir tem ele, nosso amigo Zeca Motoqueiro, que vai trazer pra gente aí o Arena Sertaneja. As modas continuam com o Zeca Motoqueiro. Tem caixa misteriosa hoje? É, o Zeca vai falar daqui a pouquinho, hein? Então valeu, obrigado pelo carinho da audiência. Bom final de semana, fica com Deus, que eu tô indo com ele. E segunda-feira eu estarei de volta, se Deus quiser, às 9 da manhã com o Manhã Total. Eu, Sidney Domingues, com a Ellen Sorribas, no Manhã Total, de segunda a sexta, das 9 ao meio-dia. Valeu, galera! Bom final de semana!
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2: Conferindo a hora, 3:02.
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partir de agora, os melhores ritmos da música sertaneja. Vamos tocar pra vocês. Às 3 horas e mais 14 minutos. Zeca Motoqueiro por cá no pé do 8. Já agradecendo desde já o carinho da sua audiência. A sua audiência pra nós é importante. Até às 6 da tarde, senhoras e senhores. Vamos embora.

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Esse é o Arena Sertaneja, senhoras e senhores. Da 107.1 para o Estadão do Paraná, Brasil e Mundo, Simbora! São 3 horas e mais 25 minutos.

pausa, calma, toqueiro chegando aí, Londrina. Aquela moda que fala da vitamina C, Zeca Motoqueiro, aquela que toca aí pelos quatro cantos do estadão do Paraná, Brasil e mundo, do João Vitor e

segura essa moda, que essa moda é boa demais. É de João Vitor e Gabriel, sucesso, viu, moçada? É a vitamina C do Zeca Motoqueiro. Pra aguentar o baque, pra aguentar o batidão, tem que ser, viu? Vamos embora mandando um abraço pra toda a rapaziada do sítio das Chácaras Fazendas, que vai nos acompanhando também por lá. Nosso muito obrigado a você que está aí no bar, no boteco também, tomando aquela vitamina C. Nosso muito obrigado aí pelo carinho da sua audiência. 33 16 40 06, é pra você participar junto comigo aqui do Arena Sertaneja, viu, senhoras e senhores? Neste sábado abençoado por Deus, agora são 3 horas e mais 26 minutos, 3:26, vamos trazer a nossa caixa misteriosa daqui.

0: pra nossa caixa misteriosa, senhoras e senhores, de hoje, desse sabadão especial. Nosso muito obrigado a vocês que estão aí nos acompanhando no seu lar, tá bom? Pra você que está descansando, nosso muito obrigado. Pra você que está aí lavando o seu caranga, a sua barca, aquele abraço. Nossos amigos também aí do agro, nosso muito obrigado também a nossos amigos caminhoneiros que acompanham nossos trabalhos aí pelos quatro cantos do estadão do Paraná, Brasil e mundo. Vamos embora, Zeca! Vamos trazer então uma dica aí pra nossa caixa misteriosa. Pra você participar é muito fácil, viu, moçada? É só você pegar e mandar aqui a sua opinião. O que, que você acha que vai ter dentro da nossa caixa misteriosa? 33164006 é o nosso WhatsApp, tá bom? É um oferecimento especial aqui do Zeca Motoqueiro. Presentaço pra vocês. Então vamos lá. A dica de hoje pra nossa caixa misteriosa, Zeca Motoqueiro. Cadê aquele suspense arrumado aí, Zeca? Oh, maravilha! Como é que é? Muito bem, senhoras e senhores, olha só, preste atenção na dica pra você participar. Pra você participar é muito fácil. É você colocando aí, primeiro, né, a sua dica do que você pode imaginar, o que vai ter dentro da nossa caixa misteriosa. Eu vou falar pra vocês a dica de hoje, desse sábado, aí depois é com vocês e boa sorte, viu, senhoras e senhores. Vamos lá, Zeca! Senhoras e senhores, dentro da nossa caixa misteriosa tem algo que está lhe dizendo assim, ó. Preste atenção. Tem aba, mas não é casa. Tem capa, mas não é árvore. E é visto no mundo inteiro. Preste atenção, senhoras e senhores, na dica para você dar sua opinião e participando desta brincadeira. Que é sensacional, é estouro, é pipoco. Essa caixa misteriosa tá dando o que falar aí pelas redes sociais. Mais uma vez repetindo pra vocês lá. Dentro da nossa caixa misteriosa tem algo que está lhe dizendo, tá falando pra você. Ó, eu tô aqui, viu? Adivinha quem sou eu? Vamos lá, Zeca! Tenho aba, mas não sou casa. Tenho copa, mas não sou árvore. E sou visto pelo mundo inteiro. Quem sou eu?
1: Brasil!
0: O que é que tem na nossa caixa misteriosa? Boa sorte pra vocês, a nossa caixa misteriosa será revelada às 5 horas e mais 45 minutos. Boa sorte pra vocês, viu, senhoras e senhores? Já vou atender a participação de cada um de vocês daqui a pouquinho. Ficam todos muito bem à vontade pra dar a sua opinião. Pode dar mais de uma opinião, viu, moçada? Tem problema não. Importante é vocês aí tirar suas dúvidas e participar comigo. Toca Zeca Motoqueiro, vamos embora!

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2: 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Agora são 3h34, boa tarde.
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16: Vamos embora lá então com a Arena Sertanejo, o programa mais sertanejo do seu rádio. Segurando comigo lá, Londrina, até às 6 da tarde. Vamos juntos! É foguete, vocês sabem que não tem ré, só sobe pra cima, vamos embora! Já mandando um abraço também aqui pra toda a rapaziada que está nos acompanhando em Rolândia. Alô, Rolândia, nosso muito obrigado por carinho da sintonia. Por falar em Rolândia, hoje e amanhã vou estar lá numa das maiores festas juninas da cidade de Rolândia, viu, moçada?

0: É a festa junina ali do Jardim Novo Horizonte, onde está acontecendo esse finalzão de semana. Então vou estar por lá, fazendo aquela graça, né? Na comunicação. E tem também Fabiano Santos e banda hoje. Portanto, lá no Novo Horizonte, viu, moçada? Uma grande festa vai estar acontecendo lá. É uma das maiores festas da cidade de Rolândia, em termos de festa junina. Portanto, você é o nosso convidado especial. Compareça lá. Portanto, nosso muito obrigado aí toda a moçada de Rolândia que vai nos acompanhando e toda a comissão organizadora também desta grande festa. Toca! E vamos embora para a dica da nossa caixa misteriosa, senhoras e senhores. O que tem na nossa caixa misteriosa, você pode estar mandando em mensagem de áudio, viu, moçada? Olha só, dentro da nossa caixa misteriosa tem algo que está ali dizendo desta maneira, viu, moçada? Lá dentro da nossa caixa misteriosa, eu não sei o que que é, mas eu sei que lá dentro tem alguma coisa que está te falando assim, ó, adivinha quem sou eu aqui dentro, gente? Eu tô aqui, ó! Tá lá pedindo, implorando pra vocês adivinhar. Está falando assim, ó. Tenho aba, mas não sou casa. Tenho copa, mas não sou árvore. E sou conhecido pelo mundo inteiro. Quem será que tá lá dentro, viu, senhoras e senhores? Você pode estar levando sozinho a nossa caixa misteriosa. Se tiver mais de um ganhador, com certeza a gente vai pro sorteio. E a qualquer momento, eu vou estar fazendo também aquela ligação bacana que você já sabe como funciona. 3:43. Muito boa tarde a todos vocês que vão nos acompanhando. 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Toca!
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0: 3:48, prepara o seu coração que lá vai tijolada, prepara aí.
1: Seu coração.
0: E agora vou dar uma tijolada bem no meio do peito.
1: Vou contar.
0: Nessa tarde linda, nessa tarde abençoada por Deus. É sabadão. Cadê a tijolada, Zeca Motoqueiro? Cadê? Bora! Aí vem!

0: ajeitada demais. Vem com o pai, simbora! Vamos dar sequência no programa mais sertanejo do seu rádio. Rádio Cobra FM 107.1, a rádio do norte do estadão do Paraná. Até às 6 da tarde estamos juntos no melhor estilo. Vamos embora, Zeca Motoqueira atendendo lá, rapaziada que vai participando aqui no programa mais sertanejo do seu rádio. Pegando lá em cima da pinta, às 3h49, toca Zeca.
1: Boa tarde, a paz do Senhor esteja contigo e toda a sua família.
0: Oh, que maravilha.
1: E com todas as pessoas do Rádio Cobra.
0: Obrigado.
1: Deus te abençoa, fica com Deus.
0: Amém, obrigado aí.
1: Põe um sorteio, se me sorteio. Vamos, tá bom? Tá. Sou a Márcia, mãe do Diego.
0: Ô, oh, Marcinha, você tá bem, filha? Beijão pra você, viu? Aquele abraço. E continue aí sempre sintonizado com nós aqui na programação mais sertaneja do seu rádio, tá bom? 33-16-40-06. Beijão pra você, viu? É, aquele buzinar também. Aquele buzinado, Zeca Motoqueiro. Tem que dar o buzinado. O buzinado é a marca registrada aqui do Arena Sertaneja. Vamos embora. Toca, Zeca. Ô, Morena.
2: Boa tarde, Zeca. Ô, tudo bom? Potente. É Maria do Jardim Teresópolis, Zeca.
0: Oi, fala, minha filha.
2: Você devia mostrar pra cá pra mim, fazendo um favor?
0: Vou tocar com carinho.
2: É, com trio parada dura, quebra tupete, ofereço quebra pra você, para o Darcy, para o Chico, para os amigos, amigo que oferece pra mim. Evandro Padre Ângelo,
0: eita,
2: Marta
0: nós.
2: Gabriel,
0: e mais?
2: A Manu e a Luísa, Criando Pioneiro, Mauro e Jans, a Tília e a Valdirene, Criando Celestrino, Manu e Luísa, Nestor de São Paulo, Roberto Fernandes, esposa dele, nome Jacaré de Cambé, sua esposa, o Godinho, sua namorada Morena, a Dona Preta, Elzinho do Baitira, a Edneia de Cambé, a Gersina Anitta, Dona Laura Marquezina, a Terezinha do Estrado Caramuru, Dona Neuza Frois, Elizabeth Motoque, a Marcinha de Araponga, todos meus amigos em geral. Vai ter a sorteio da caixa hoje? Se tiver, manda pra nós depois. Fica com Deus, beijo.
0: Opa! Opa, acabou? Acabou, Maria? Ué, mas já? Ô, oh, rapaz, opa, acabou já? Já acabou? Acabou a lista? A lista de mercado, Maria? Sobrou ninguém não, Maria? Se sobrou, pode mandar aí de volta, viu? Manda aí pra nós, 33. Essa Maria é potência. Ei, Maria ajeitada, vamos embora, toca, Zeca. Obrigado, viu, Maria, pelo carinho da audiência. Para lá.
3: Boa tarde, meu amigo.
0: Oh, boa tarde. Você tá bom, meu amigo?
3: Arapongas.
0: Olha o Tão.
3: Ô, Zeca, toque pra nós aí, Eduardo Costa.
0: Eduardo,
3: eu duvido.
0: Eu duvido, é.
3: Vou oferecer pra vocês aí da 107.1 e pra todos os telecomunicadores de comunicação e pra todo mundo que gosta da música. Tô aqui em casa, acabei de chegar agora da minha caminhada. Já estou ligadinho aí no Arena.
0: Que sertanejo. Legal. Que bacana.
3: Beleza? Beleza? Quero oferecer também essa música pra todo mundo do Tropical. Todo mundo ligado aí na
0: 107.1.
3: Tá, beleza? Ô, Zeca, obrigado pelo brinde de ontem, viu?
0: Ô, que maravilha.
3: Eu fui lá comer aquele crepe, né?
0: É,
3: rapaz,
0: opa.
3: O troço é bom, hein?
0: É bom demais.
3: Grande,
0: né?
3: E gostoso, hein?
0: É grande.
3: Quem nunca comeu esse crepe, vai lá na feira que o negócio é bom.
0: Beleza, é bom mesmo, grandão.
3: Obrigado, viu?
0: Tá certo.
3: Por eu ter ganhado esse sorteio aí.
0: Tá certo.
3: Bom, meu amigo?
0: Obrigado aí.
3: Um abraço. Eu
0: agradeço.
3: E hoje, hein, Zeca? Sabadão, hein?
0: Sabadão
3: e
0: bonito.
3: Sabadão daquele jeito, hein?
0: Sim.
3: Hoje eu vou na festa junina, né? Tomar um quentão ali na Santo Antônio e comer um franguinho. Beleza, meu amigo? Um abraço, hein? Bom final de semana.
0: Acabou. Rapaz, não ficou mais ninguém pra fora, não? Se ficou, manda de volta aí, viu? Rapaz, então o negócio é grande.
4: Rapaz
0: do céu, ele foi lá, pegou um negócio. Eu achei que não era tão grande, não. Se gostou, tá bom, né? O duro se não a sustentasse, né?
5: É pra acabar, hein?
0: É grande, Tomás, é grande.
6: Pra melancia, Zé, cantei tudo.
0: Mas é grande ou não? Ou é pequeno?
5: Ô, Zé, você tá chato,
0: mas ele achou que é grandão. Se é grandão, tá bom. Se sustentou, tá ótimo. Obrigado pelo carinho da audiência. Continue sempre sintonizado com nós. Tá certo? Vamos lá, Zeca Motoqueiro. Pega lá, Zeca! Opa! 33-16-40-06. O que tem na nossa caixa misteriosa? Tem aba, mas não é casa. Tem capa, mas não é árvore. E é conhecido no Brasil inteiro. Simbora, pega lá, Zeca Motoqueiro! Passa batom, toca lá.
7: Olá, boa tarde. Sobre a caixa misteriosa, é a bola.
0: É a bola? Vamos embora então, trazendo moda pra vocês que vai nos acompanhando pelos quatro cantos do Estadão do Paraná em termos de Brasil e mundo. Esse é o Arena Sertanejo, Rádio Cobra FM. É o Sistema Cobra de Comunicação. Obrigado aí pelo carinho da audiência. Você pediu e nós vai tocar. Alô, Araponga! Se a moda é boa, nós toca no estilo e na qualidade pra vocês.

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0: Arrumado demais! Aí é bonito!
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0: Muito bem, agora são exatamente 4 horas e mais 10 minutos. Senhoras e senhores, não tem pra ninguém, tá bom? Pode ouvir programas e mais programa de rádio, mais igual a Arena Sertaneja. Sinto muito informar, tá bom? É só aqui que você ouve esses modão, é só aqui que você se anima, é só aqui que você dança e faz levantar a poeira aí pertinho do seu rádio. Por falar em modão, eu quero pedir a sua atenção neste momento para você prestar atenção na letra desta moda que eu vou tocar para você agora. Essa moda vai mexer com muito sentimento de pessoas por aí, isso eu sei muito bem, tá certo? Portanto, senhoras e senhores, depois dessa moda vocês podem aí dar a sua opinião. O que vocês acharam, se gostaram ou se não gostaram, mas eu duvido muito quem não vai gostar dessa moda e também quem não vai comentar com alguém. Essa moda é sensacional. Preste atenção e curta à vontade aqui no Arena Sertaneja, Rádio Cobra FM 107.1. Toca, Zeca!

0: Aê, modão, hein, rapaz? Eu falei que o modão era bom demais. É muito bacana essa moda, sensacional. Eu tenho certeza que mexeu com os sentimentos de muitas pessoas por aí. O nome da moda é Abraço Que Não Dei Na Minha Mãe. Agora são 4 horas e mais 15 minutos. Toca, Zeca!
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0: está atendendo a rapaziada que está participando junto comigo. Obrigado aí pelo carinho da audiência, viu, moçada? Vocês que estão aí no 33-16-40-06 participando desta grande programação até às 18h. Nosso muito obrigado pelo carinho da audiência. Alô, rapaziada de Apucarana também, que vai nos acompanhando lá. Um abraço também para todos que vão nos acompanhando em Arapongas. Alô, Arapongas, lá na grande Vila Araponguinhas. Rapaziada, tá nos acompanhando por lá. Por lá está o nosso amigo Carlinhos. Alô, Carlinhos. Nosso muito obrigado pelo carinho da audiência. Nosso muito obrigado também ao Jamil de Arapongas também, que vai nos acompanhando. Aquele abraço. Vamos embora. Toca, Zecã! Oi, Zecã! Vamos embora atendendo a rapaziada Zeca Motoqueiro. Simbora! Senhoras e senhores, para vocês que estão tentando aí desvendar o que tem na nossa caixa misteriosa, tem aba, mas não é casa. Tem copa, mas não é árvore. E é conhecido e visto aí no mundo inteiro. O que será? Toca! Oi! Simbora! É potencial demais, é Zeca Motoqueiro. O programa é Arena Sertaneja. Oi!
1: Boa tarde, Zeca Motoqueiro. Eu quero responder a pergunta.
0: Vamos lá, responder.
1: Que é uma taça que você tem na caixa misteriosa.
0: É uma taça?
1: Será? E o meu nome é Leni Fonseca de Souza. Leni. Rua Maria Secampo, número 24.
0: Obrigado, viu, Márcia? Viu, Leni? Aquele beijão pra ela. Aquele beijão. Maravilha. É bonito. Obrigado, viu? Pelo carinho da audiência, todos os sábados. Espero você aqui, viu? Temos um encontro marcado, hein? É bonito. Toca! Ei. Olá, é o Renato Silva de Rolândia, Jardim Nobre. Ele tá falando aqui que é um chapéu. Alô, Renato. Obrigado aí pelo carinho da audiência. O grande Renato está nos acompanhando por lá. Toca, toca.
2: Oi, Oi, Zeca Motoqueiro, boa tarde. Oi, Jonas, tudo bem?
0: Você tá bom, meu filho?
2: Toca pra mim, Zezé de Camargo Luciano, Madrugada.
0: Madrugada.
2: E o que tem dentro dessa caixa misteriosa é um guarda-chuva.
0: É um guarda-chuva?
2: Vou oferecer meu amigo Mauro Fátima, tá aqui na casa dele, a irmã dele, a Noemi, o Paulo, Elisete, Cidinha lá em Paulina, Campinas, Maria Teresópolis, Dona Gersina. E pra todos os outros ouvintes.
0: Tá certo, meu amigo.
2: E a Cleusa lá do Pioneiro.
0: Aí, Pioneiro vai.
2: Um abraço, um beijo, um bom final de semana.
0: Beijão pra você também, daqueles de arrancar a dentadura.
3: Cai fora, pai. Cai fora, pai.
0: Vamos embora.
3: Você é chato, hein,
0: rapaz? É beijão, rapaz. Hoje tem que bailar bem pra todo mundo, buzinar também, ué. É de arrancar o pica-pau do oco. Vamos embora. Tá sequência, Zeca. Simbora. É potência total, é. Eu não aguento esse porra. Simbora, vamos embora, Zeca Motoqueiro, toca lá!
4: Puta, você sabe de uma maior.
0: Por que que foi?
4: Tem borracheiro deixando consolo dentro da borracharia.
0: É
4: pra
0: nada.
4: Quê? Não sei.
0: Por que será, rapaz? Mexendo com fogo dentro da borracharia. Rapaz, será que ele não tá tampando buraco remendo quente, não? Eu acho...
1: É pra acabar, hein?
0: Eu acho que ele tá esquentando um remendo pra tampar o buraco. Porque tem buraco que só vai com remendo quente, não é? O que você acha?
4: Ui!
0: Dentro da borracharia, o rapaz lá trancado, mexendo com fogo, deve tá esquentando um remendo. É, não é? Tem remendo que não dá pra mostrar pra todo mundo a hora que vai fazer. Será que eu tô certo ou tô errado, rapaz? O que você acha, ô Tomás?
3: Ô, Zé,
0: que
3: motoqueiro, pentear macaco.
0: Será que é ou não é?
1: É pra acabar, hein?
0: Rapaz, tá dentro da borracharia, mexendo com fogo, trancado. Sei não, hein, borracheiro?
3: Tem que ir uma vergonha na sua cara, você não pensa em deixar o programa pra outro fazer, não é?
0: Rapaz, ele tá mexendo com fogo, eu só tô comentando.
5: Boiola.
0: Trancado, o que a pessoa tá fazendo trancado dentro da borracharia, mexendo com fogo? Fazendo marmita que não é, ué.
1: Pra acabar, hein?
0: É, ué. Mas tudo bem, né? A vida é de cada um, gente. Vamos deixar, vamos respeitar o rapaz. Vai saber, né? De repente ele tá fazendo um serviço lá e tá frio, né? Você sabe que se a gente faz um serviço meio correndo, o negócio pega fogo mesmo, né?
1: É pra acabar, hein?
0: Pega fogo, rapaz. Esquenta demais o sangue, esquenta demais todo mundo. Vamos embora. Ei, borracheiro, véi. Simbora, toca a moda pra ele lá.

0: arrumado, vamos dar sequência. Nosso amigo, deixa o Borracheiro trabalhar, gente. Deixa ele. Simbora, Zeca Motocano. Como é que é, Brasil? Simbora.
1: Esqueça o meu telefone.
2: Opa, que... Olá, Zeca Motoqueiro. Oh. Aqui é Saulo Moraes, é corretor de imóveis de Rolândia. Ô,
0: Saulo, quanto tempo,
2: tá ligado,
0: Saulo?
2: Na programação que... da Cobra FM.
0: Que maravilha.
2: Sou corretor aqui em Rolândia.
0: Ô, oh, rapaz, participa.
2: De imóveis.
0: Lá no Country Mania.
2: Tem o lote à venda.
0: Vamos vender esse trem aí, ó.
2: Vamos vender. Lote à venda aqui, ó. É o Dourado.
0: Aí é bonito.
2: Nobre. Caçato Maru 2.
0: Aí é
2: Belmonte.
0: Legal, bacana.
2: Pode falar comigo aí, Zeca.
0: Fala com nós.
2: 43-99-869-5840.
0: É o Saulo.
2: Andando aqui pela região do Santiago. Coliseu, ouvindo a sua programação aí.
0: Que bacana.
2: Conheço aí o Cobra, ontem passei por aí, tirei uma foto com o Cobra.
0: Você tirou uma foto com o Cobra?
2: Atulinho, Tarso Campos.
0: Tarzão.
2: Conheço toda a seleção aí.
0: O Nego Lindo.
2: Tamo junto.
0: Aí é bonito.
2: Andando por aqui ligado na programação da 107 FM. Um abraço pra Maria do Teresópolis.
0: Maria vem arrumada e a Maria é conhecida mais do que nós de um real, né, rapaz? Ali é potência. Alô, Maria do Teresópolis. Alô, Saulo. Nosso muito obrigado ao grande Saulo, velho arrumado e ajeitado demais. E tá lá, né, rapaz, fazendo seu trabalho e acompanhando nossa programação. Aí é bonito. Obrigado pelo carinho da audiência. Toca lá, toca a moda pra ele lá, Zeca Moto.

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1: Vamos lá, Zeca Motoqueiro, vamos atender a moçada.
2: Boa tarde, Zeca Motoqueiro, tarde, Sebastião. Meu...
1: Ô, Sebastião.
2: Eu acho que o segredo dessa caixa aí hoje é um chapéu que tem aí dentro.
1: É um chapelão.
2: Pode. Se der, toca aí Chitãozinho Chororó, páginas de amigo.
1: Vamos tocar.
2: Ótimo sabadão a todos, um abraço.
1: Muito obrigado pelo carinho da audiência, meu amigo. Continue sempre sintonizado com nós aqui no Tic Tac em cima da pinta. Olha só, vamos embora mandando um abraço também para o Cleiton. Alô, Cleiton. Cleiton vem arrumado, tá por lá também nos acompanhando no pé do eito. Obrigado pelo carinho da audiência, moçada. Vamos lá, né? Como é que é? Alô, trem fuçado. Pega.
3: Oi, minha amiga, boa tarde.
1: Boa tarde.
3: É a Fátima.
1: Oi, Fátima.
3: É, toca pra mim uma música pra mim.
1: Vamos tocar, sem dar mesmo.
3: Eu quero mandar pra minha irmã, a Noêmia, o Mauro, o Jônio, meu irmão Paulo e Elisete.
1: Eita.
3: Tá, meu amigo.
1: Obrigado, viu?
3: É mesa de bar.
1: Mesa de bar. Obrigado pelo carinho da audiência. Vou tocar.
3: E dá lá, é o guarda-chuva, tá bom? É, valeu.
1: É o guarda-chuva, velho. Tá certo, obrigado pelo carinho da audiência, rapaz. Que dá pra tocar coisa nenhuma, rapaz. Você tá doido, tô fora. Eu vou tentar, tentar não, né?
3: É pra acabar, hein?
1: Eu vou tentar, que mané tentar, rapaz.
4: Vive alguém ao nosso.
1: Mané tentar, rapaz, eu vou tocar sem dar mesmo. Tem negócio de dar, rapaz, você tá ficando é doido a cabeça. Vamos embora, tocando uma hora então. Já agradecendo toda a moçada que vai nos acompanhando também. Aí, Londrina, no 5 conjunto. Alô, Londrina, toca, Zeca! Toca moda, que hoje é sábado!
5: 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Menina da pecuária.

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2: Muito bem, agora são exatamente 4 horas e mais 31 minutos. Boa tarde, Londrina!

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8: Com toda certeza, só as brutas aqui na Rádio Cobra FM. Esse é o boteco, não, esse é o Arena Sertaneja. Vamos mandar um abraço já pros botecos, né? Pros nossos amigos botequeiros que estão nos acompanhando. Lá no boteco do meu amigo Joãozinho de Arapongas, está ele sintonizado comigo. O nosso amigo Claudião, alô Claudião, tá sintonizado, tá tomando aquela geladinha hoje nesse sabadão, né? Pra te dizer que é pra tirar o estresse, rapaz. Daí, bebê, tira o estresse? Será? O que você acha? Tira ou não tira o estresse? Hã? Será que tira o estresse tomar uma gelada? Tira ou não tira? Hã? Será que tira ou não?
9: Tá pego.
8: Tira? Tira o estresse ou não? Fala comigo, rapaz.
9: É pra entrar bananeira.
8: Eu acho que... Não sei, rapaz. Agora é pra acabar isso aí.
10: É pra acabar, hein?
8: Beber tira o estresse? Quem bebe aí de montão aí? Não precisa ser de montão, né? Quem toma no caneco, por exemplo?
10: Esse tem cara que toma no caneco.
8: Quem tem cara que toma no caneco é quem? É o quê?
10: Quem toma cerveja no caneco e uma pessoa feliz.
8: Então quem toma no caneco não tem estresse, é ou não é? É uma pessoa feliz. É ou não é? Tá certo, obrigado pelo carinho da audiência, toda a rapaziada que vai nos acompanhando pelos quatro cantos do Estadão do Paraná, Brasil e Mundo. 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

0: 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Tá certo? São 4 horas e mais 42 minutos. Um abraço pra LR. Nosso muito obrigado, toda a moçada da RL em sintonia comigo. 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

0: Vamos embora, dando sequência no programa mais sertanejo do seu rádio. Agora são 4:45, 4:45. Tem alguém chamando nós, né? Hora de informação, Zeca Motoqueiro.
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0: Comigo está o Miro Silva. Alô, Miro, boa tarde.
2: Aô, Zeca Motoqueiro, boa tarde, meu amigo. Que sucesso esse programão seu, hein? Tô aqui potência. Na escuta, tô aqui na Grande Londrina, vou jogar um futebolzinho. Ixi, mas Maria. Tô aqui sintonizado na 107.1. Zeca, opa. Quero te parabenizar pelo sucesso do seu programa.
0: Obrigado.
2: E quero dizer que você tá estourado no Brasil inteiro, Zeca Motoqueiro. Manda um abraço para todos aí.
0: Esse Miro Silva, eu acho que é para acabar,
3: hein? É para acabar, hein?
0: Eu acho que ele tem problema, mas não é possível. É estourado tá ele, rapaz, nas informações. O homem tá estourado demais da conta, né? Obrigado aí, o Miro Silva, pessoal lá de Londrina que está nos acompanhando. Vai jogar a bola, rapaz, é um verdadeiro. Quer assistir uma comédia? Assista o Miro Silva jogar bola. Você vai rir até 2050. É de chorar, velho.
4: Chora não.
0: É de chorar,
4: bebê.
0: Chora não. É de cair o anel, viu? Vendo ele chorar. Tá certo, Miro Silva, um abraço. O menino tá estourado até no futebol, rapaz. Que maravilha, hein? É. Tá igual o seu Tomás, tá estourado em tudo quanto é lado, né, seu Tomás?
5: Tô mandando você peidar na água, Zé.
0: Vamos embora. Ó, nesse bloco agora quero atender aqui a Fátima. Ela pediu aqui mesa de bar. Vou atender também o Sebastião, página de amigo. E também o Jonas Madrugada. Agora são 4:47. Toca, Zeca! Ô, modão! Alô, Miro! Toda moçada que está aí perto do Miro Silva. Aquele abraço! Vocês vão rir até 2050 vendo ele jogar a bola. Segura!

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0: para você que está participando, nosso muito obrigado pelo carinho da audiência. Vamos embora, Zeca Motoqueiro, pega lá, vamos atender na rapaziada que vai nos acompanhando aí no 33 16 40 06. Só lembrando que na nossa caixa misteriosa tem algo que está lhe dizendo assim, viu moçada? Preste atenção na dica para você participar e concorrer a esse prêmio que está aqui, viu? Só lembrando que o prêmio, né, a nossa equipe aqui, a equipe Zeca Motoqueiro, está presenteando você com muito carinho. Eu pedi para pôr algo aqui dentro da nossa caixa misteriosa sem eu saber o quê, né? E me mandaram uma dica. E a dica que está acontecendo, que tem dentro da nossa caixa misteriosa, eu não sei o que que é, mas a dica fala que está dentro da nossa caixa misteriosa é algo que tem aba, mas não é casa, tá bom? Tem capa, mas não é árvore e é conhecida aí no Brasil inteiro. Então você tira aí as suas dúvidas e manda pra cá, pra nós, a sua resposta, tá bom? A sua opinião. 3312-0104, quem tá comigo, toca lá, Zeca, vamos ver lá! Oi, trem! Oi! Vamos ver, Zeca Motoqueiro, abre o áudio lá, rapaz, abre o áudio. Vai, bora.
1: Eu moro em Pauline, ah, é estou bonito. Ouvindo Arena Sertanejo.
0: Ah,
1: é
0: top.
1: E a charadinha de hoje é o chapéu.
0: É o chapéu?
1: O Zeca Motoqueiro, oi. Eu gostaria de ouvir a música do Mala Amarela.
0: Mala, mas modão, hein? Vamos tocar.
1: Se for possível. Opa, ofereço pra todo que tá ouvindo, né? Também pros meus amigos e pros meus parentes aí de Rolândia.
0: Aí é bonito, tá? A Rolândia.
1: É o que eu falei. Eu acho que é o chapéu.
0: É o chapéu. Pode ser também, né? O chapéuzinho aí. É, tem aquele, o chapéu de couro, né? Tenta... Tem o chapeludo, né? Que é o chapéu de couro lá, é o...
2: Cai fora, rapaz.
0: Chapéu de couro, rapaz. Chora não, rapaz. É o chapéuzinho bonito. É o chapéuzinho nordestino, rapaz. Aquele chapéuzinho de couro, que é mais... Eu gosto. Rapaz, pega um chapéu bonito aqui lá, hein? Misericórdia. Que isso, rapaz. Vamos embora. Toca lá, Zeca. Bora. Simbora. Trazendo... Ah, pega lá mais. Vamos com a participação aí. Toca. Vamos aí.
3: Aqui de Narantiba, acompanhando a programação aqui, trabalhando na usina. A resposta é chapéu.
0: Boa tarde. Boa tarde, rapaz. Narantiba, onde fica isso, hein? Fala pra mim onde fica isso aí, rapaz. Narantiba. Tá pedindo aqui Teodoro e Sampaio. A casa cair. Se a casa cair, né, pro Celso. Alô? Ah? Ô, Celso, a casa tá caindo aí, fi. Rapaz, tá falando que a casa tá caindo. Será que... Pra oferecer essa moda pra alguém, é porque o negócio tá feio, hein? É porque o negócio é de chorar.
4: Chora não, bebê. Chora não, bebê.
0: É de chorar, rapaz. Se tá, hein? Se eu mandar uma moda dessa pra um amigo meu, porque eu sei que o negócio tá feio. É, né?
5: É pra acabar, hein?
0: É, tem que agradar. Tem que agradar ele aí, rapaz. Se eu mandar uma moda dessa pra um amigo meu, porque eu sei que o negócio tá complicado. É igual meu amigo aqui. Quando eu mando uma moda dessa pra ele, é porque o negócio tá feio demais.
2: Tão mandando você peidar na água.
0: É
2: assim.
0: Eu, né? É de cair o anel das costas, velho.
2: Você é chato, hein, rapaz?
0: Vamos embora, mandando. Vamos mandar. Mas onde fica esse lugar, hein? Como é que é o nome aqui, rapaz? É o nome do lugar aqui? Bora mandando moda pra toda a moçada que vai nos acompanhando também. É em Cambé. Alô, Cambé. Obrigado aí pelo carinho da audiência. Vamos lá, Zeca. Na sequência. Alô, é o Jorge Aventura de Arapongas. Dentro da caixa misteriosa tem um chapéu. Obrigado aí pelo carinho, viu, Jorgeão? Aquele abraço. Vai lá, Zeca. Oi. Bora.
5: Boa tarde, Zeca.
0: Oi,
5: tudo bem, Zeca?
0: Tudo
5: é a Nice aqui do Monte Carlo.
0: Ô, Nice, como é que você tá?
5: Eu queria pedir uma música, é Ponto G.
0: Ponto G é modão, hein? Esse é um modão, respeito de responsa. Obrigado aí pelo carinho da audiência, viu? Ponto G, que maravilha. Vamos lá, Zeca, toca aí. Oi, simbora.
6: Boa tarde, meu gatinho.
0: Ô, trem arrumado.
6: Sertanejo, meu amor.
0: Ô, já tava com saudade dessa vozinha.
6: Toca pra mim, parei no sinal.
0: Parou no sinal, meu anjo.
6: Eu ofereci em geral pra todo mundo que gostar.
0: Ô, trem.
6: Meu amor.
0: Tá, ui.
6: Minha voz de veludo.
0: Essa voz é de veludo demais.
6: Escuta, hein? Ainda bem que você chegou 3 horas.
0: Eita.
6: Olha, eu conto os dias pra chegar no sábado pra ouvir esse programa.
0: É mesmo?
6: Tá, queridinho.
0: Maravilha, vai.
6: Tchau, tchau.
0: Agora tô achando.
6: Fui.
0: Hein? Foi.
7: Ui.
0: Ah, fala, meu.
7: Ai, anjo. Eu vou falar, vou chutar.
0: Olha que
7: chapéu.
0: Vai. Chuta. Chuta não. Tá. Pare de chutar.
7: Ai, Arena Sertaneja, ah, toca minha música aí, tá, meu gatinho?
0: Vou tocar. Essa voz aí eu gosto de ficar ouvindo o dia inteiro.
7: O queridinho.
0: Oi.
7: O meu filho,
0: nunca mais
7: o
0: para.
7: Jonathan, falou que é um guarda-chuva.
0: Um guarda-chuva.
7: Tá, é um guarda-chuva, querido.
0: Um guarda-chuva.
7: Tô na boca. Não, quando você começou, eu coloquei, tá, mandei
0: você
7: já.
0: Você colocou? Tá aqui. Quem mais? Acabou, rapaz? É o guarda-chuva. Será que é o guarda-chuva que tem aqui? Ah, rapaz, essa voz de viludo aí, rapaz, eu tô todo arrepiado. Tô parecendo um machista.
8: Aí é pra acabar, hein? Ah, safadinho.
0: Tô parecendo um machista agora. Seu Toma também tá parecendo aqui uma galinha despenada, tudo arrepiada.
2: Cai fora,
0: vamos embora. Traz moda, toca Zeca.

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0: Com toda certeza são 5 horas e mais 12 minutos. Você ouviu aí o modão, né? Pra toda a rapaziada que está sintonizado comigo. Alô, Guilherme. O Guilherme Mendonça, né, rapaziada? Lá de Narandiba. Obrigado aí pelo carinho da sintonia. São 5 horas e mais 12 minutos. Boa tarde.
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18: Muito bem, com toda certeza é o melhor da música sertaneja aqui na Rádio Cobra FM, onde você ouve os melhores modão, tá bom, moçada? Até às 6 da tarde. Que maravilha! Das 3 às 6 da tarde, todos os sábados, estou aqui, Zeca Motoqueiro, trazendo o melhor da música sertaneja pra você. E a sua participação também, viu? Você pode pedir a sua moda no 33164006. Senhoras e senhores, na sequência, assim que eu voltar desse break aqui, eu vou pedir pra você, né? Eu vou fazer o sorteio, preste atenção, vou fazer aqui o sorteio de uma ligação. Aí vou ligar pra você, preste atenção no seu telefone. Se o seu telefone tocar, é porque nós estamos ligando pra você. Se você responder a nossa pergunta, você vai faturar de repente aqui um super prêmio, tá bom? 33-16-40-06, já pode estar participando aqui, manda pra cá sua mensagem sobre a nossa caixa misteriosa. O que que pode ter dentro da nossa caixa misteriosa? Se a dica é o seguinte, olha só, presta atenção na dica aí, viu, moçada? Dentro da nossa caixa misteriosa tem algo que está lhe dizendo: tem aba, mas não é casa. Tem também, né? Tem capa, mas não é árvore. Tem copa, mas não é árvore. E é conhecida aí no mundo inteiro. Portanto, dê a sua opinião, né? Daqui a pouquinho eu vou voltar já fazendo a ligação para você. Enquanto vou fazer o sorteio, né, de todos vocês que estão participando aqui no Arena Sertaneja. E às 5h45 vou estar abrindo a caixa misteriosa para você que está nos acompanhando. 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
4: Muito bem, com toda certeza, essa é a Rádio Cobra FM. Esse é o Arena Sertaneja, o programa mais aí sertanejo do seu rádio, com toda certeza. Olha só, para você que está participando, muito obrigado pelo carinho da audiência. Como eu disse para vocês, vou fazer o sorteio aqui de um dos nossos ouvintes aqui, dos nossos participantes. Para você que está participando, preste atenção, hein, moçada. Se o seu telefone tocar, sou eu que estou ligando, né? Deixa eu fazer o sorteio aqui rapidinho. Vamos lá, Zeca Motoqueiro, pro sorteio. É isso. Trem arrumado demais. Tá, vamos se mandando um abraço pra toda a moçada que está sintonizado comigo em Arapongas. Alô, Arapongas, nosso muito obrigado também a Pucarana, que vai nos acompanhando por lá. Toca aí. Vamos lá, deixa eu pedir pro sistema aqui um número de telefone. De repente pode ser o seu que vai tocar, viu, moçada? Presta atenção.

0: Tá aqui já. Tá aqui, peguei o telefone, número de telefone. Vamos lá tocar lá. Vamos ver se vai atender no 30, né? O telefone. Vou ligar no WhatsApp, né? Vamos lá no Zap Zap. Toca lá, Zeca. Vai lá. Toca. Simbora. É o telefone mais tocado aí da cidade de Londrina e toda a região do norte do estado do Paraná. Esse é o programa mais sertanejo do seu rádio. É o Arena Sertaneja. Toca, Zeca. Simbora, mandando um abraço também para toda a moçada que está nos acompanhando lá em Maringá. Alô, Maringá! Nosso muito obrigado pelo carinho. E toda a moçada de Maringá que está sintonizado junto comigo aqui no Arena Sertaneja. Toca! É, muito bem. Esse não atendeu não, viu, Zeca Motoqueiro? Vamos lá, vamos pegar outro. Sorteia outro. Deixa eu pedir aqui outro número pro sistema. Vamos lá, simbora! Simbora! Oi! Vamos lá, tô pedindo, tá girando, vamos lá. Mais um telefone, vamos ver. Simbora! São exatamente 5 horas e mais 28 minutos. Pronto, peguei aqui, deu certo? Vamos lá. Vamos ligar, vamos ver se vai atender. Toca, Zeca! Vamos lá!
1: Vamos ver, atendeu? Chapéu, Zeca!
0: Atendeu lá? Atendeu? Com quem tô falando?
1: Opa, com o Luciano aqui do Nobre.
0: Ô, Luciano, é de Rolândia?
1: Opa, de Rolândia, aqui do Nobre.
0: Rapaz, que maravilha! Em Rolândia tá acontecendo muitas festas aí, né? Esse final de semana, né? Festa junina.
1: Opa, hoje tem. Hoje tem festa pra todo lado.
0: Tem festa
1: hoje pra tem o bingo até lá na igreja do centro.
0: É, você deu uma passada lá ontem ou não?
1: Não, ontem não. Eu vou hoje.
0: Vai dar hoje?
1: Não vou dar hoje, não. Vou lá hoje ganhar um celular lá hoje. Lá.
0: Ah, pai do céu, rapaz.
1: E tem a festa também na igreja do Novo Horizonte hoje.
0: Novo Horizonte, vou estar lá hoje, lá no Novo Horizonte, com o pessoal lá hoje
1: e
0: amanhã.
1: Vou dar uma passada lá também.
0: Você vai dar uma passada lá hoje?
1: Não vou dar em lugar nenhum, não.
0: Rapaz, uma passada lá, rapaz, visitar a festa.
1: Essa parte de dar eu deixo pra vocês aí da rádio.
0: É Luciano, né?
1: É isso.
0: Ô, Luciano, fala pra mim, Luciano, a sua opinião na nossa caixa misteriosa.
1: É chapéu.
0: É chapéu, deixa eu anotar aqui. O Luciano tá falando que é chapéu. Tô anotando aqui, Luciano. Se eu abrir a caixa misteriosa e for um chapéu, meu amigo, você vai levar R$300, tá bom? Combinado?
1: Tá bom.
0: Daqui a pouquinho nós vamos abrir. Se for chapéu, ele leva R$300 aqui do Zeca Motoqueiro, tá bom? Ô, Luciano, fala pra mim essas dicas, o que, que você acha? É complicada, não é? Tá fácil de responder? Como é que é? Fala pra nós.
1: Não, eu acho que é complicado, sim. Tem que ficar pensando. A gente pensa na da gente, daí presta atenção na dos outros e vai que vai.
0: É mesmo? Rapaz, porque que nem você pensou, tem muita semelhança também, né? Às vezes a gente pensa que é uma coisa e não é, e assim vai, né? É complicado mesmo. Obrigado pelo carinho da sua audiência. Se for chapéu, você leva R$300. Combinado?
1: Tomara que seja então, hein? Vai ajudar bastante pro fim de semana aí pra as contas do mês, hein?
0: Vai ajudar? Mas vai dar uma passada hoje lá, não? No Novo Horizonte?
1: Vou sim. Vou sim.
0: Obrigado, Luciano.
1: Não vou dar nada lá. Não vou dar nada. Vou lá ajudar a gastar R$300.
0: Tá certo. Obrigado aí pelo carinho da audiência, meu amigo. Até mais.
1: Falou. Obrigadão, Zeca.
0: Tá
1: um
0: certo.
1: Abraço aí também.
0: Obrigado. Então, se for chapéu, senhoras e senhores, tá anotado aqui, Luciano tá falando que é chapéu. Tá anotado aqui o nome dele. Deixa eu anotar aqui certinho, pra não ter problema. Luciano. Final do telefone. Tá certo. Tá aqui. Tô contadinho. Se for chapéu, ele vai levar R$300 oferecimento.
1: Ô,
0: aqui.
1: Zeca. Oi. Meu menino quer mandar um oi pra você também, só um minutinho.
0: Opa, manda lá.
2: Oi, Zeca.
0: Oi, Zeca. Ô, meu amiguinho, você tá bom?
2: Sim.
0: Como é que é seu nome, meu parceiro?
2: Luiz Eduardo João da Silva.
0: Ô, Luiz Eduardo, você vai na festa também com seu pai? Diz que vai dar uma passada lá hoje, você vai também?
2: Aí eu vou.
1: Aí eu não vou dar, Fábio.
2: Eu não vou dar nada.
0: Não vai dar, vai pedir pra gastar, né?
2: Mas é verdade, tem festa?
0: Hoje tem.
2: Ah, é, daqui.
0: Opa, tem festa todo lado, meu amigão. Tá certo? Obrigado aí pelo carinho.
2: Tchau, tem até circo?
0: Tem circo também na cidade de Rolândia. Tá, com certeza, tem um circão lá, viu? E aqui na emissora, tchau, eles estão sorteando ingressos.
2: Tchau,
0: aí.
2: Zeca.
0: Tchau, um abraço, viu, meu amigo?
1: Alô, Zeca.
0: Tchau, tchau.
1: Tchau, tchau.
0: Tchau, tchau, parceirão. Aquele abraço. Aí.
1: Obrigadão.
0: Obrigado, eu que agradeço, viu? Um abraço. Boas festas pra vocês lá.
1: Nada. Ô, pra vocês aí também, bom trabalho.
0: Obrigado, mas você vai dar uma passada lá hoje, né?
1: É? Não, vou dar nada. Ó, meu menino tá falando que vai dar o cobra, olha aí. Putz, olha incriminando o cobra aqui.
0: Tá certo, obrigado, viu? Abraço.
1: Falou, tchau.
0: Muito bem, tá aí. Né, pessoal participando. São 5 horas e mais 33 minutos. 5h33, um abraço aí pra toda essa rapaziada que está sintonizado comigo no Repicado do Berrante, Zé

0: programa mais sertanejo do seu rádio, toca! Olha lá, quem tá comigo aqui é a Tatiane Daniele de Arapongas. Alô, Arapongas, muito obrigado. Ela tá falando aqui que é um guarda-chuva. Aí é bonito, obrigado aí pelo carinho da audiência, viu, moçada? Aí é potência. Ah, tá, a outra ligação que eu fiz primeiro tá respondendo aqui e não atendeu porque a ligação está ruim, rapaz. Ele tá trabalhando, né? Aí é bonito, mas muito obrigado aí, viu? Obrigado pelo carinho da audiência. Simbora! Olá, quem tá comigo é a Patrícia do Nobre. Alô, Patrícia, nosso muito obrigado, a grande Patrícia. Ela tá falando aqui também que é um chapéu. Rapaz, todo mundo tá falando que é chapéu. Será que é um chapéu que tem ali, rapaz? Se for um chapéu, é bom demais, hein? Até eu tô precisando de um chapéu, rapaz. Um chapeludo. É ou não é? Vamos embora! Tá comigo aí, Zeca Motoqueiro, pega lá.
1: Zeca Motoqueiro, oi. Na caixa misteriosa tem um chapéu.
0: É um chapéu?
1: É Maristela.
0: É Maristela? Rapaz, vai ter que partir esse chapéu em 50 bandas, hein? Vamos embora.
2: Querido, tudo bem com você? Boiadeiro, tá tudo bem? Abraço, Zeca.
0: Ô, boiadeiro.
2: Zeca, eu passei pedir uma música pro você, mas você vai tocar.
0: Bora.
2: Toca aí pra nós, peão todo tatuado.
0: Eita, esse é modão, hein? Esse peão tatuado, rapaz, tá... é problema isso aí, hein? Esse modão aí tá dando o que falar, hein? Nem te falo nada. Vamos embora, mas obrigado, boiadeira. Essa é a nossa boiadeira. Vou tocar pra ela sim, é claro. Vamos tocar daqui a pouquinho. Vamos embora, toca lá, Zeca. Vamos ver, simbora. Oh. Olá, é o nosso amigo Ednilson. Toca Paixão Proibida. Ele tá pedindo modão Paixão Proibida pra ele. Daqui a pouco, toca. Simbora. Ei. Que tá aqui em cima da pita, Zeca!
3: Zeca Motoqueiro, oi, boa tarde. Boa. Dona Laura Marquezine,
0: Dona Laura.
3: De Cambé.
0: Você tá bom, Dona
3: Hoje
0: Laura?
3: Eu tô aqui em Cambé, tá, Zeca?
0: Tá em Cambé?
3: Não tô em
0: Orlândia. Ô, coisa maravilhosa.
3: Na minha casa.
0: Ô, oh, maravilha.
3: Oi. Zeca Motoqueiro.
0: Fala comigo, bebê.
3: A pergunta, eu acho que é o chapéu.
0: É um chapéu? Tá, tá bom.
3: E... ofereceu o programa pro meu neto, Reginaldo, que fez aniversário, dia 3. Ofereço pro Clebe São Martina, da loja dele, a esposa Licele, meu bisneto Gustavo. Ofereço pra comadre Maria Teresópolis, pra comadre Terezinha do Caramuru, pra comadre Dinéia de Cambé. Ofereço pra você.
0: Tá certo.
3: O Ratulino, o Domingo, que fez o programa primeiro que eu sei, né? O Peruca. Ofereço também pro Eli Reis, meu amigão de muitos anos, sabe?
0: Com certeza.
3: Zeca.
0: Oi.
3: Quando eu morava no sítio, eu tinha meu esposo, o povo da rádio, tudo na minha casa, jantar de sábado à noite.
0: Ah, oh, maravilha.
3: Era tão bonito, Zeca. Nossa.
0: Bonito se ver, né?
3: Só vendo que beleza que é. Eu falo pra você que acho que faz mais de 50 anos que eu sigo.

0: Oi!
1: Cheguei a ficar estreita aqui o negócio, rapaz. Ei, potência, vamos embora! Vamos embora então, trazendo moda! Toca Zeca Motoqueiro! A moda que não pode deixar de tocar no programa mais sertanejo do rádio. Simbora que a moda é boa!
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2: Muito bem, agora são 5h40.
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4: Muito bem, com toda certeza, Rádio Cobra FM. Vamos embora, dando sequência aí, Zeca.
5: Boa tarde, meu amigo Zeca Motoqueiro. Boa tarde. O Carlão aqui do Jardim Olímpico, Londrina, Paraná. Eu acho que a minha resposta aí, eu acho que é um livro.
4: É um livro?
5: Toca pra nós amanhã, o Lourenço Lorival aí. Bom final de semana pra vocês.
4: Opa, obrigado. Deus abençoe. Obrigado pelo carinho da audiência. Simbora, toca, Zeca.
6: Fala, Zeca, meu amigo, você tá bom? Aqui é o Jonathan.
4: Ô, Jonathan.
6: Do Chopp Brasser, da Chopp exclusiva Brasser. Chopp, o melhor Chopp do Brasil.
4: Ai, bonito.
6: Lembrando que a exclusiva Chopp tá presente na festa junina da Igreja Matriz, na Copa Junina da Igreja São José.
4: Que bacana,
6: Zeca,
4: maravilha. Oi.
6: Toca pra nós um modão aí.
4: Tá certo.
6: Toca aí Homem do Meu Tempo com Bruno Marrone. Essa caixa misteriosa aí, rapaz. Ah. Eu falo pra você que tem um cinto.
4: Certo? Um cinto.
6: Eu falo que é um cinto.
4: Tá certo.
6: Beleza, meu querido?
4: Beleza, obrigado, viu? Obrigado pelo carinho da audiência. Toca lá! Vamos lá, Zeca!
7: Boa tarde, turma do 107.1. O Rosário Pitanguês, eu queria saber o que tem na caixa misteriosa.
4: Olha só, que maravilha! Obrigado, boa tarde, Zeca Motoqueira, aqui é a Lúcia. Montrote de Nantes, São Paulo. Um ótimo final de semana, obrigado, viu? Obrigado aí pelo carinho da audiência. Segura aí! Muito bem, vamos lá pro sorteio, senhoras e senhores. Não temos tempo para mais nada. Na sequência, tá chegando aí o nosso amigo Eli Reis. O Eli Reis, o homem sucesso, o homem sorriso do rádio.
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4: É chapéu, vamos descobrir já. Vamos descobrir já se é chapéu. Vamos lá. Senhoras, participações encerrada. Vamos lá abrir a caixa misteriosa. Quanto isso, vamos lá, toca, Zeca. Vamos ver o que que tem dentro dessa caixa. Simbora. Daqui a pouco tem Eli Reis, homem sucesso, o homem sorriso do rádio. Muito bem, vamos lá, estão abrindo. Rapaz, tá difícil o negócio, hein. Vamos lá, vamos ver o que que tem nessa tão esperada caixa misteriosa. Nosso muito obrigado a todos vocês. Só lembrando, se você precisar de som, luz e imagem para sua festa de casamento, aniversário, entre em contato conosco aí, tá bom? Instagram, Zeca Motoqueiro DJ. Se bora aí, vamos ver. Pronto. Muito bem. Muito bem, deixa eu puxar aqui. Só ver. Deixa eu pedir pro sistema. Vamos ver. Tô pedindo aqui pro sistema se ele vai me dar uma resposta do que tem na nossa caixa misteriosa. Já vi aqui.

Muito bem, senhoras e senhores. Eu tava fazendo aqui os procedimentos, né? E tem que ser feito o sorteio. Tirei aqui uma foto aqui, mandei, né, do sorteio aí pra nossa direção aí. Eles têm um resultado pra vocês. Então, senhoras e senhores, olha só o seguinte. Dentro da nossa caixa misteriosa tem nada mais e nada menos, algo que os cowboys gostam, algo que os skatistas também adoram muito demais, todo mundo gosta. Dentro da nossa caixa misteriosa, senhoras e senhores, tem um boné. Dentro da nossa caixa misteriosa, um boné da 2K Jeans. Lindo boné country. É um boné da 2K Jeans. Portanto, ninguém falou boné. Ninguém falou boné. Meu sistema não me deu nenhum nome de boné. Chapéu, todo mundo falou que é chapéu. É semelhante, né? Praticamente. Mas era um boné. Portanto, obrigado pelo carinho da audiência. De todos vocês que está acompanhando sempre a programação. Sábado estamos de volta, gente. Muito obrigado. E hoje vou estar lá no Novo Horizonte, viu? Na festa mais top aí da festa junina. Obrigado pelo carinho. E até sábado que vem, se Deus quiser. Pra você que pediu, ponto G. A minha última, vem aí, Eli Reis. Tchau, gente!

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1: Agora 6 em ponto, boa noite da 107.
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0: sábado. Sábado aí com sucesso, com as 30 da semana. Cola, gruda, não desgruda da 107.
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0: Cê tava bem demais, cê tava com o Zeca Motoqueiro. Sábado, dia 6 de junho. O ano é 2026, sabadão tá gostoso. Fica com a gente aí, bom fim de semana pra você.
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0: Eis aqui a música 30 da semana. Grupo Menos é Mais.

Simone Mendes, Direitos Iguais, música 28 a 29, Felipe Araújo e Panda.G, a 30, Grupo Menos é Mais, Champagne, o sucesso tá na Cobra FM, oi! 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É sucesso! 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Música 27 da semana.

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0: Felipe, grande Murilão, né? Marília Mendonça, Dois Enganados. É a música 28 da semana, não é? A música 25 da semana. A 26 em segurança, aí. Super legal, Panda, Ícaro e Gilmar, Humberto Ronaldo e Mariana Fagundes. Essa galera toda aí. Guilherme Benuto, Eu Duvido, foi a música 27 da semana. Só sucesso, são as melhores, são as 30 da semana. Boa noite, obrigado aí pelo rádio ligado.
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0: 6:30, boa noite, às 30 da semana. Quem tá me ouvindo aqui é a Carmen, boa noite, cê danada. Tá na Cobra FM, fala meu amigo Dejaí de São Martinho também, tá ligado, hein? Sabe que é bom.
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0: Boa noite.
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2: Oi, gente, boa noite. Faltam 20 para 7.
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2: Maravilha, sabadão é isso, dia das 30. Toca aí, ó. Tamo junto, eu e você. Você e eu. Você e eu. Musical 24. Corpo nu.

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Galera tá cantando demais aí com Janinho e Mariana Fagundes. Peão todo tatuado. É a música 22 da semana. A música 23, Jorge Mateus, Sol nos Olhos. A música 24, Panda, Corpo Nu. Tatuado. Sucesso tá aqui na 107. Cobra FM. Música 21.

Chamar é meu talento, é música boa demais, hein? Essa foi a música Fred Fabrício, a música 19 da semana 20, Bruno Rosa, atriz de mais a 21. Paulinha Fernandes passou por aqui com Amar de Novo. Já tô preparando aqui a música 18 da semana. Quero ver a galera cantar, quero ver a galera aumentar o volume do rádio aí, porque vem aí o Natan e o Zé Vaqueira, rapaz. Aproveita, né? Aproveita que eu tô obrigado. Que sucesso, hein? Vamos nessa então aí, com a música 18 da semana. Boa noite, falta um minuto pra

música 16 da semana, Felipe e Rodrigo, ignora. O cowboy aumentou no último volume do rádio dele, porque ele adora essa música. Fala, meu amigo, beleza? Um abraço pra Elza, mamãe, pra família, né? Pros filhos, hein? Todo mundo ouvindo aí. Grande cowboy da borracharia. Zé Felipe, sua boca mente, a 17 da semana, 18, Natan. Aproveita que eu tô solteiro com o Zé Vaqueiro. Só música top, só música de sucesso. São as melhores, são as 30 da semana. Música 15 da semana.

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1: Boa noite, meu amigo Eli Rei. Nossa, eu adoro ouvir essa voz sua, hein? Uma boa noite, abençoado por Deus pra ti.

0: Top demais, tá aí, né? Essa música é muito maravilhosa. Diego e Vitor Hugo, Beijei a Cura. Beijei a Cura foi a música 13 da semana, Grupo Menos é Mais, Pedro Pecado, a 14. Ed Brito e Samuel, a música 15, Romance Rosa. Já preparei a 12, que é top das tops. Bora aí!
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Sabadão pra você que tá aí no trânsito, ouvida 107, tá aí na sua casa, no seu AP, tá por aí, valeu pela preferência. Olho Marrom, Luan Santana, passa por aqui com a música 10 a 11, Gustavo Lima, Retrovisor, a música 12, Júnior e César, Cheiro de Culpado. Boa noite, Cobra FM. 107.1 Cobra FM. Música 9 da semana.

0: canta muito. Tô falando do meu amigo Murilo Rufo, Saudade Estranha. Tá tocando bastante. É a música 7 da semana, 8, Diego e Vitor Hugo, Tubarões. A 9, Danilo e Davi, Não Mexe Nas Minhas Gavetas. Se tá bem demais, sabadão, com as 30 da semana, Cobra FM. Boa noite.
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0: 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Confira com a 107, 7:35.

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6: 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Oi, gatas. Oi,

Tá ligado, danado, hein? Pai do Renatinho, da Thalys, todo mundo ouve. Sabadão, tô sem ver, né? Hoje, hoje. Obrigado você que tá aí, por aí, né? Valeu pela preferência de Ursinho, já tá com a churrasqueira acesa. Esse não é fraco não, hein? E você, como é que você tá? Conte-me tudo e não esconda nada. Muito bem! Olha, já tô preparando aqui pra você.

0: Vindo a Rádio Cobra FM, essa foi a música 4 da semana. Zezé de Camargo, Irmão da Lua, Amigo das Estrelas. A música 5, Ana Castela, Olha Onde Eu Tô. A música 6, Panda, Eu Te Seguro. Boa noite, boa noite, boa noite. Bom fim de semana, bom sabadão.
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0: Música 3 para Eduardo Costa. Imagina.

Ana Gustavo Lima, Vagabunda é o nome do sucesso. Música 3, Eduardo Costa, Imagina Eu, 4, Zezé de Camargo e Luciano, Amigo da Lua, Amigo das Estrelas. Música 5, Ana Castela, Olha Onde Eu Tô, a 6, Panda, Eu Te Seguro. Um abraço aí, saudade de você, danada, Dona Águida e toda a família. Júlia, abraço família, bom fim de semana, bom sabadão.

0: Segunda-feira, às 14h, às 19h, com A Noite é Nossa. E amanhã, domingão, continua aí o quinto mega feirão de carros e motos do Posto Fala 29. Tá uma loucura. Tá um sucesso domingão amanhã. A gente se vê lá, né? 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Hoje foi um sucesso, amanhã será outro sucesso. Vem aí, obrigado pela companhia. Beijo, meu amigo Darcy, chegando aí. Grande Darcy, com o programa assim, a discoteca. Às 22 horas tem o bailão da Cobra FM. Eita lasqueira. Tô indo embora. Vem aí a música on da semana.
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0: Zé Neto e Cristiano, Cadeira Cativa. Tchau, gata. Tchau, gato. Fui.

0: estofado de barulho aí.
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2: 7:58.
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11: Ah, excelente noite de sábado para você. Tá começando a nossa discoteca da 107 deste sabadão, hoje 6 de junho, ano 2026. Estamos vivendo o outono brasileiro. A partir de agora vamos juntos até as 10 da noite, depois do Elir Reis com as mais da semana. Agora você tem as mais das pistas. Seja bem-vindo, seja bem-vinda à nossa primeira edição do mês de junho, sexto mês do ano. E aí? Tá animado? Tá animada? Vamos para mais um final de semana? Espero que você tenha tido aí uma excelente semana, um ótimo feriado, muita gente ainda curtindo o feriadão prolongado, mas muita gente trabalhando também, né? Trabalhou no feriado ontem, trabalhou nesse sábado, tem muita gente que vai trabalhar amanhã no domingão, mas o importante é você tá bem, tá? Mas para quem tá curtindo, né? Semana terminou aí na quarta-feira. Só volta na segunda. Ótimo feriadão prolongado pra você. A partir de agora, Eli, deixa tudo comigo. Obrigado pela moral. Se tiver churras, Eli, você sabe, né? Manda a localização que o Dário Campos vai, viu? Ah, um churrasquinho no sabadão não tem como recusar, viu? Ainda é ritmo de Copa do Mundo, hein? Copa do Mundo que começa na próxima quinta-feira. Rapaz do céu, o que vai ter de churras por aí, né? Agradecendo seu carinho, a sua audiência, vamos juntos até as 10 da noite, até a chegada do Pailão. A gente abre a nossa primeira música aqui na nossa discoteca deste sábado, com uma banda criada lá no Brooklyn. É, formada em Nova York, em 1979. E foi dissolvida em 87. Então você vê que os caras fizeram em sucesso ao menos 8 anos. O significado da banda é Brooklyn, Bronx e Queens. Brooklyn, Bronx e Queens Bands. A sigla é BB e Queens Bands. E eu tô falando desse grupo, BB Quicken Bands, abrindo a nossa discoteca da 107 com essa aqui, ó. Se lembra dessa? Você já dançou muito essa? Aumenta o volume, está no ar a nossa discoteca da 107.
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0: Só musicão, hein, na nossa discoteca da 107. É só a nata pra você, viu? Vai mandando a sua mensagem em 3316-4006 neste sabadão fresquinho, fresquinho, fresquinho. Você na Grande Londrina, você também aí em tudo quanto é região, viu? Vale do Paranapanema, sul de São Paulo, sul do Mato Grosso, Vale do Ivaí, Nortão, Pioneiro. Obrigado pela audiência. Você que tá na região de Maringá, obrigado pela sintonia, pela audiência, viu? É essa aqui, ó, vai pra você que tá ligado na nossa programação. Seja bem-vindo. Tá sintonizando pela primeira vez? Aumenta o volume, vai!
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0: intervalo. Na volta tem muito mais na nossa discoteca da 107. Não saia daí.
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4: Conferindo com a gente, 8 horas e 30 minutos, 8:30.

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1: Ah, tô de volta, viu? O intervalo é rapidinho aqui na nossa discoteca da 107 neste sabadão. Vai mandando a mensagem aqui, 3316-4006, e erguendo o volume também, porque o nosso segundo bloco já começa desse jeito, que um cara que dispensa apresentações, David Robert Jones, nascido lá em Londres, no 8 de janeiro de 1947, e morreu em Nova York em 10 de janeiro de 2016. Eu tô falando nada mais, nada menos do que esse cara aqui, ó. David Bowie, abrindo o nosso segundo bloco.
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Que pedrada é essa, hein? Rapaz do céu. É uma melhor que a outra, a nossa playlist hoje, hein? É uma melhor que a outra, viu, neste sabadão. E aí, o que você tá fazendo, ó? Tá no churras com a galera, tá curtindo aí a nossa programação, tá sintonizando pela primeira vez, seja bem-vindo, seja bem-vinda. É, tem só música boa até as 10 da noite aqui na nossa discoteca da 107, igual essa aqui, ó.

0: intervalo, eu volto já já. Com muito mais na nossa discoteca da 107.
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0: Estamos de volta na nossa discoteca da 107, nesse primeiro programa do sexto mês do ano. Vamos juntos até as 10 da noite, viu? Na nossa discoteca da 107, lembrando que daqui a pouco tem o bailão. O bailão da 107 começa hoje e termina só amanhã, viu? Só a nata da música sertaneja do bailão pra você. A nossa terceira atração de hoje, deixa eu ver, é uma atração lá do Reino Unido. Uma canção escrita e interpretada pelo cantor e compositor americano Jack Johnson. Ah, cara, essa música aqui tocou demais, hein? Jack Johnson com essa música. Bitter Together. Abrindo o nosso terceiro bloco. Dá um grau nesse volume e vai.
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